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Terminando, um novo dia se aproxima e com as graças de Deus estamos juntos. Sejam bem-vindos ao nosso programa, que tem muitas atrações, tem informações do tempo, tem notícias da polícia, tem a sua participação, tem a Kombi do Assis Duarte, tem o nosso cafezinho, enfim. A família sertaneja, a partir de agora, tem música e informação no programa.

nosso programa até às 7 horas da manhã. Sejam bem-vindos. Obrigado a você, a sua família, ao trabalhador, a senhora, o senhor. Muito obrigado, minha gente, pelo carinho, pela companhia. Programa Quintal da Antena e o melhor da música sertaneja.

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4: O nosso programa Quintal da Antena até às 7 horas da manhã. Das 6 às 7, a música raiz e o modão sertanejo também, né? Que vai até às 7 horas da manhã. Às 6 tem a previsão do tempo, tem as notícias atualizadas do setor policial com o Assis. Enfim, tá tudo aqui na programação 102, nesta manhã que estamos começando juntos.

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1: É a Rádio Antena 102, Jales, São Paulo, nosso programa Quintal da Antena. Você participa com a gente no nosso WhatsApp 997-359981. Pode gravar agora a sua mensagem, daqui a pouquinho vamos te ouvir, vamos dar vez e voz aos nossos ouvintes mais uma vez, né? A participação pelo nosso WhatsApp 997-359981.

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1: Programação 102 até às 7 horas da manhã, Rádio Antena, programa Quintal, a participação dos nossos ouvintes, a nossa Kombi tá aqui no pátio, tá esperando você para passear com os nossos ouvintes, tomar o cafezinho do quintal, as notícias do setor policial, a previsão do tempo e o mais importante, né? Você aí do outro lado do rádio começando mais um dia junto conosco.

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1: Antena 102, a rádio da sua cidade, programa Quintal da Antena. Bom dia, Jales, bom dia, região. Bom dia a você, trabalhador. Bom dia a você, trabalhadora. Bom dia a toda a criançada, bom dia aos jovens. Bom dia a você que todas as manhãs está com a gente aqui na programação Antena.

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1: Rádio Antena 102, Quintal da Antena, juntos nesta manhã aqui pela programação 102, acelerando a nossa Kombi, passeando com os nossos ouvintes de Jales e região. Sempre um prazer, uma alegria estar com você, estar com a sua família e juntos vamos começando mais um dia.

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1: Rádio Antena 102, programa Quintal até às 7 da manhã. 997-359981, vai mandando a sua mensagem. Você pode mandar por escrito, pode gravar, tá? Você fique muito à vontade, interaja conosco, faça parte da nossa programação, porque com muito carinho, todos os dias de segunda a sexta-feira, estamos juntos por aqui no programa Quintal da Antena.

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1: Gente, olha a hora, 6 da manhã, mais 8 minutos na Rádio Antena 102. Agradecer todo o povo que tá ouvindo o nosso programa, né? O Paulo, o André, o Netinho, todos curtindo a nossa programação nesta manhã. Hoje é uma segunda-feira, dia 17 de agosto, já cruzamos o meio do mês, né? É um prazer enorme nesta segunda-feira estar junto contigo, né? Com os nossos trabalhadores da manhã, com o povo que acorda mais cedo, com a senhora dona de casa que sabe usar, aplicar o método do balde no esposo e nos filhos. E isso é muito importante, né? Deu um trabalho danado para o Assis descobrir, inventar e aperfeiçoar o método do balde. Agora que existe, é para ser usado, né? Então não dá moleza não. Demorou para levantar, vai lá e aplica o método do balde. Ô Dorival, o senhor tá bom aí, né? Os nossos retireiros de plantão, o seu Tuninho era lá na Rosalina, bom dia. Mandar um abraço pro Fernando também, tá ensaiando aí os primeiros passos do retiro, né, Fernando? Ouvindo a gente todas as manhãs. Mandar um abraço pros Maquino, né? Lá na Três Fronteiras, o César e o Renato Maquino. Alô, César. Alô, Renato. Bom dia a toda a família. A Cleideli está nos ouvindo. Bom dia, jovem. O Mauro, lá do Almeida, acompanhando a nossa programação. O Sandro Mendonça, seu Osmar. O Rogério, que é motorista da Fuga Couros. Mandar um abraço também ao Anderson, o Marquinhos Cunha. Mandar um abraço ao Devair, que está sintonizando o nosso programa. Às 6 horas, Brasil. Mais 10 minutos. Na Rádio Antena 102. Alô, Josiane. Acompanhando a gente, o Claudemir também, o Marcos Cunha, Sueli, alô Vanderlei, André, lá no córrego, André e Irene.

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5: É, Assis. Costela do Assis parece que ele tá tomando medicamento há um mês, anti-inflamatório, doutor Luciano, doutor Paulo Lana, que tá lá em Santa Fé do Sul nos ouvindo. Costelinha do Assis, ó, tá tinindo. Nem sinal de chuva por esse importante parâmetro que a gente tem aqui, né? Quem não sabe, que nunca ouviu, o Assis, quando criança, lá no Maracanã, brincando com uma molecada, machucou com uma costela. E quando vai chover, vira o tempo, a costela dele dói. Mas não é o caso de hoje, não. Não chove. 22 a mínima, 35 a máxima. Segundo o portal Climatempo, a semana vai ficar assim, ó. Muito calor, hein? 20 a mínima amanhã, 34 a máxima. 21 na quarta, 35. 19 na quinta, 36 a máxima. Aqui deve ter alguma coisa errada, né, Assis? 16, cai a temperatura. Será que é isso mesmo? Acho que é isso mesmo, ó. Vai cair a temperatura sexta-feira e bastante, hein? 16 a mínima, 25 a máxima, mas não tem movimento de chuva. Sábado, 13 por 29. É, eu acho que vai cair um pouquinho a temperatura. Ô, Marcílio, bom dia. Rúbia, Duda, Ó, no dia 25 tem um movimento de chuva bem discreto aqui, né, Assis Duarte? Hã? Fala. Esse Assis, ele é pessimista quando o assunto é chuva. Assim não, Assis, vai chover. Em agosto tem que vir uma chuvinha. Estamos no dia 17 hoje.
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5: E olha a hora, Brasil! 6 da manhã, mais 23 minutos da Rádio Antena 102, é hora de notícias. A informação ao vivo, seu Assis Duarte, o setor policial em destaque no final de semana, Assis. Bom dia.
9: Bom dia. Bom dia, Claudinei. Bom dia a todos os amigos. Nós estamos chegando com as informações do plantão policial. Pela base operacional, a Polícia Militar Rodoviária, nós tivemos no domingo, portanto, domingo à tarde, uma carreta tombou no trevo de Urânia. Portanto, o motorista, ao fazer o contorno da alça do trevo da cidade de Urânia, acabou, portanto, o bitrem tombou, né? Tombou, portanto, a traseira e ninguém se feriu. Mas houve tombamento, o pessoal deu respaldo, polícia militar, a polícia compareceu e tudo ok, só danos, pequena multa, inclusive, neste acidente lá em Urânia. Demais rodovias da base operacional de Jales, tranquilo. Na região, ônibus com 30 passageiros pegou fogo. Este ônibus é um ônibus da empresa Lopsul, pegou fogo na rodovia Euclides da Cunha, próximo a Icatu, distrito de Tanabi. O incêndio portanto, provocado aí em uma das rodas do ônibus. O condutor, ele disse que percebeu algo, né, estranho, ele parou rapidamente. 30 passageiros que estavam no interior do ônibus com destino a Mato Grosso do Sul, portanto, desceu tranquilo, sem incidente, não houve vítima. Os bombeiros de Tanabi foi acionado, compareceu ao local, controlou esse incêndio. A pista precisou ser interditada, foi um procedimento necessário para garantir a segurança dos motoristas que passavam pelo local. Nós tivemos também um outro incêndio que aconteceu, esse aconteceu também na tarde, foi São José do Rio Preto, na sexta-feira, uma Kombi, essa Kombi pegou fogo. Kombi, quando pega fogo, é um problema, viu? Foi num posto de combustível, pegou fogo e foi na rua São Paulo com a Rubião Júnior. O incêndio foi provocado com intensa coluna de fumaça e logo chamaram os bombeiros, o bombeiro compareceu com a ajuda também de populares logo no começo e os bombeiros controlou esse incêndio, não houve incidente maior. Era uma preocupação muito grande porque estava em um pátio num posto de gasolina. Uma colisão frontal na rodovia Washington Luiz deixou um morto e um outro estado grave. O grave acidente ocorreu no sábado, onde um homem acabou perdendo uma vida e mais um ficou ferido. Trecho correspondente a São José do Rio Preto, a colisão foi envolvendo um automóvel no quilômetro 436 mais 400 metros, sentido norte. Condutor de um Honda Civic, transitava sentido Rio Preto a Cedral, quando perdeu o controle da direção, desgovernado, esse veículo atravessou o canteiro central, capotou por várias vezes, invadiu a pista contrária e atingiu um Gol que trafegava na mão de direção. Com impacto violento, o motorista da Honda, ele acabou sendo arremessado para fora do veículo. Não resistiu aos ferimentos e veio a óbito no local. O motorista do Gol sofreu lesões graves, precisou ser entubado na própria na pista. O SAMU conduziu ele e foi transferido para o Hospital de Base São José do Rio Preto. Lembrando que A polícia, portanto, controlou, portanto, o trânsito, polícia técnica foi para o local e agora está sendo feito o levantamento das causas deste acidente. Ladrão furta e bate cinco boi, furtou e abateu cinco boi. Abateu cinco bois numa propriedade rural. Isso aconteceu em Birigui, neste sábado. O crime foi descoberto pelo proprietário. Ele acionou a polícia militar, encontrou parte dos animais, né? Só parte da cabeça, osso, no curral da propriedade. Segundo as informações registradas pela polícia, portanto, o local, pelo centro de operações Cupom, a polícia chegou na propriedade aonde foi fotografado, encontrou a cena do crime. Característica, portanto, da ocorrência, a perícia técnica esteve também, fez o levantamento do local para identificar aí o responsável. Os peritos realizou os procedimentos, a polícia militar registrou também e o caso foi registrado, está sendo investigado pela polícia de Birigui. Furto de gado, hein? Em Birigui. Nós tivemos também, polícia militar prendeu um homem, tentativa de roubo contra o estabelecimento na cidade de Jales. Isso aconteceu no sábado à noite. Sábado à noite, uma sorveteria na Avenida Guilherme Sonsini. As informações da polícia militar, o homem entrou no estabelecimento, ameaçou a vítima, simulando estar armado. Policiais militares, portanto, foram para o local, teve as informações da vítima, passou as características, os dados, e na sequência, a equipe da polícia saiu em busca. Nas proximidades, conseguiu localizar o homem pelas características, viu? A informação que o suspeito, foi, portanto, abordado. A polícia, nesta procura, portanto, no trajeto da fuga dele, encontrou uma blusa abandonada. No bolso da blusa, da roupa, encontrou também um simulacro de arma de fogo. Tinha sido utilizado na tentativa do roubo. Suspeito foi conduzido ao plantão policial, foi reconhecido pela vítima e ele ficou preso, ficou na responsabilidade da justiça.
10: Não saiu na audiência de custódia também, né, Cis? Parece que ontem eu vi no grupo Vizinhança Solidária, no começo da noite, que ele ficou detido, segundo informações, se eu não me engano, do sargento Anderson, me parece. Mas ele ficou na audiência de custódia e acabou retido. Daí a importância, né, Cis, de ser divulgado, a gente trazer os fatos, levar aos nossos ouvintes a informação do setor policial. Se você está tentando acessar agora a internet e não está conseguindo, acontece que a internet, pessoal, ela tem um limite e é bem alto. Eu posso dizer para Vossa Excelência que é muito alto e a gente vai no teto na hora do noticiário policial, dado o interesse das pessoas, né, seu Assis, em saber quais são as notícias, né, os alarmes que a gente faz contra golpe, tudo isso é muito importante. A gente espera sensibilizar aí as pessoas para que possa continuar fazendo esse trabalho de prestação de serviços.
9: Inclusive golpes, tá? A gente está sabendo porque as vítimas têm ligado e perguntado por que a gente não tem falado e tem acontecido golpes, né? Golpes aqui em Jales, um golpe também na cidade de Santa Fé do Sul, e Santa Fé do Sul foi divulgado parcialmente. Inclusive a Guarda Civil Municipal de Santa Fé do Sul, nesta madrugada, atendeu um furto, um arrombamento de uma casa, não é? Foi um furto. A polícia está, portanto, acompanhando e investigando também este caso em Santa Fé do Sul. E aqui nós temos outra informação: um homem foi preso. Ele foi preso ameaçando a esposa, ele agrediu a esposa, agrediu também o filho, e um de um ano, rapaz, um bebezinho, e um de 4 anos. Isso é 12 processos de violência doméstica que esse indivíduo está respondendo em Nova Granada, segundo o próprio delegado responsável pela investigação. O doutor Antônio Nascimento, ele esclareceu que todos os processos estão relacionados a agressões da esposa e as investigações continuam. A polícia militar foi acionada porque vizinho escutou os gritos, acionou a polícia foi para o local, isso por volta da 1h30 da madrugada de sábado, e abordou, portanto, a vítima estava do lado de fora, na rua, e diz que dentro estava duas crianças com ele. A vítima de 20 anos relatou que o companheiro estava embriagado, agressivo, e tinha ameaçado ela com a faca, colocado ela para fora da casa. Ao entrar na residência, os policiais localizou o homem, junto com o homem, duas crianças. A de 4 anos, o menino de 4 anos, apresentava hematoma no rosto, estava inchado, ferimentos na boca, além de marcas de agressão causado por chinelo. E o bebê de 1 ano humano também havia sofrido agressões físicas. Mediante as evidências, o homem foi preso em flagrante, levado para a central de flagrantes da cidade de Nova Granada, e as vítimas, a mãe e as crianças, foram socorridas e levadas para o atendimento médico. Nós tivemos também mais de 400 testes de bafômetro foram realizados numa operação em conjunto, Polícia Civil e Policiais Militares, DETRAN. A operação conjunto Polícia Civil Militar e com apoio DETRAN, realizado na noite, no final de semana, sexta-feira à noite, na Avenida Brasil, região central de Ilha Solteira. A ação teve como objetivo coibir a condução de veículos com efeito de álcool e outras substâncias. Durante a fiscalização, centenas de veículos foram abordados. Em torno de 469 condutores foram submetidos ao teste de etilômetro ou bafômetro, sendo 322 motoristas de carros e 147 de motocicletas. A operação resultou-se na emissão 33 atuações, 24 de recusa de teste de bafômetro e 9 por infrações diversas. De acordo com as ações, portanto, está sendo realizado periodicamente no município com o objetivo de reforçar sempre a fiscalização e coibir irregularidades no trânsito, principalmente preservando vidas, que é relacionado aí ao uso de bebida alcoólica. E a outra informação, um homem foi preso por tráfico de drogas num patrulhamento da Polícia Militar na cidade de General Salgado. O homem foi preso por tráfico de drogas, General Salgado. A prisão ocorreu durante o patrulhamento de rotina. Policiais militares decidiram abordar o suspeito, estava com volume atípico na região da cintura. Não revistaram o indivíduo, as equipes encontrou porções de maconha, 5 pedras de crack, uma porção de cocaína e R$360 em dinheiro. Ao ser questionado, ele diz o seguinte: se tinha mais ilícito, o homem confessou que guardava mais entorpecente na residência. Foram para a residência e lá encontrou mais drogas na residência dele. O suspeito foi conduzido ao plantão policial, onde o delegado de plantão ratificou a voz de prisão, ficando na responsabilidade da justiça. São as informações policiais e eu volto logo mais no Antena Ligada.
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te contar, hein? O Cristiano Cardoso, a Ana Vitoraço, o André Luiz, o Delks, meu amigo, o artista das árvores, o Rogério, o Anderson, o Domingos da Linguiça, seu Assis. O Assis é apaixonado na linguiça do Domingão. A Vera da Silva, o Jamil, alô Jamil, subcomandante da Guarda Municipal aqui em Jales. Fabiano, Clementina, a Mônica de Jales, o Carlinho Ribeiro, a Ana Sampaio, o Sérgio, o Vanderlei, a turma do Progesso, o Juninho lá na Vitória Brasil, Marcos Módulo, bom dia, a Lia. Vamos mandar um abraço pro Zé Fracaro, que tá sempre acompanhando a gente com a esposa, e o Luiz Fracaro e o irmão dele também, né? Bom dia, o Márcio, o Luiz Pizeguini, Valderir Monção, Trazer a Moda, oferecer pra Sônia, o Nilton Biro da Santa Casa, às 6:37. Na Rádio Antena, no quintal de hoje. Enquanto você aí, ó, tá na correria, preparando a garotada, os filhos, filhas, né? Se arrumando também, tá começando a semana, segundo o Brasil. Daqui a pouquinho escola, daqui a pouquinho trabalho, saúde, paz e olha, uma semana abençoada.

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toda a equipe que tá reunida já se preparando, saindo para trabalhar mais uma vez, né? É, o pessoal sempre quer saber o itinerário da limpeza que está sendo feita. Não é exatamente aquele mutirão, né? Que o pessoal conhece pela TV de Cidade Limpa. Agora esse projeto Jale Cidade Mais Limpa está sendo concluído essa semana lá no Big Plaza. E vai ser feito um trabalho em roçagem ali próximo ao posto de saúde do Jardim Oiti hoje. Então um abraço ao Ademir, que é o secretário, Ademir Molina, todo o pessoal. A essa hora tem um radião falando alto, sintonizado no quintal da antena lá na secretaria, cafezinho e a saída da turma para trabalhar, né? Grande abraço para vocês, ao Geraldo lá da Agromec. Alô, seu Geraldo da Agromec, eu vi aqui, Assis, que legal, doutor Mauro Svetugo, tá ouvindo, acompanhando a gente, mandou um bom dia também, o Valdenir, a T, o quem mais, hein? O Reginaldo, mandar um abraço ao Reginaldo, que é irmão do Sidão, e também a toda a família do Sidão aí, um grande abraço na Rua 12, agora pertinho do Sacacheta. Ó que moda, hein? Essa, 6:48, Brasil.

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5: Rádio Antena 6:57, o Poiate, a Rosa de Oliveira, o Adilson, a Carmen, o João Hirode, o Valdir Santos, a Sônia Regina, a Franciele, bom dia ao Zé Berganha, que está nos acompanhando, o Biro lá da Santa Casa também, Santa Fé do Sul, todo dia tomando cafezinho, ouvindo o Quintal da Antena. Cleusa tá dizendo, mora em Santa Fé do Sul, é nosso ouvinte por aí, né, Cleusa? Ficamos agradecidos, muito obrigado, tá? Gente, um grande abraço.

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1: Hoje é segunda-feira, né? 18 horas 30 minutos tem leilão do BX Leilões. 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
1: Agora são 7 horas e mais 10 minutos.
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0: 7 horas 11 minutos, segunda-feira, 17 de agosto de 2026. Está no ar o programa Antena Ligada, edição número 6.554.
1: Produção e apresentação de Vanderlei Garcia Filho.
0: E Claudinei Antônio Julião.
1: Reportagens policiais Assis Duarte.
0: Direção-geral, Dr. Vanderlei Garcia.
1: Às 7 horas e mais 11 minutos da Rádio Antena, vamos às manchetes do programa desta segunda-feira.
0: Coreia do Norte aumenta seu envolvimento na guerra da Ucrânia com envio de milhares de soldados.
1: O jornal diz que governo dos Estados Unidos discute novas sanções contra Alexandre de Moraes.
0: Campanha eleitoral começou ontem com 13 candidatos à presidência.
1: Mesmo inelegível, PRTB lançou Pablo Marçal como candidato à presidência.
0: Por liminar, né? Ele está elegível por uma liminar. 7 horas 12 minutos. Destaques do esporte.
1: Cruzeiro bateu Corinthians fora de casa e se aproxima do G4.
0: Em jogo decisivo para fugir do Z4, Santos goleou o Vasco fora de casa.
1: Palmeiras, em momento ruim, perdeu no Rio e precisa da vaga na Libertadores para evitar crise.
0: Em casa, São Paulo joga mal e só empata em mais uma falha do goleiro Rafael.
1: Os resultados, os jogos de final de semana pelo Campeonato Brasileiro nas séries A e B.
0: 7 horas 12 minutos, manchetes locais e regionais.
1: Secretário Municipal de Obras atualiza as informações sobre a interdição na Rua Mirassol.
0: Vamos atualizar a situação da Jomadeu, onde a Prefeitura deve iniciar galerias para construção de supermercado.
1: E foi de Jales o ganhador ontem dos R$300 mil do Saúde Cap.
0: E as notícias do setor policial no final de semana às 8 horas com Assis Duarte.
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0: 7h03. O Globo. Retorno às origens e disputa sobre segurança e soberania marca o início da corrida presidencial.
1: Folha de São Paulo, Petrobras descobre indícios de petróleo em poço na bacia do Foz do Amazonas.
0: O estado de São Paulo, Flávio Bolsonaro inicia campanha em Copacabana com bandeira dos Estados Unidos, orações e xingamentos.
1: Correio Brasiliense, PF localiza no Paraguai, aeronave de Porcaro avaliada em 120 milhões de reais.
0: O Popular Goiás, Caiado repete bandeiras e minimiza a ausência de Kassab e lançamento da campanha.
1: Diário Catarinense, comício, carreata e mais. Como foi o primeiro dia de campanha eleitoral dos candidatos a presidente e ao governo de Santa Catarina?
0: Valor Econômico, Casas Bahia pede recuperação judicial com passivo de 17 bilhões e 300 milhões de reais.
1: A crítica casos de estupro e estupro de vulneráveis sobe 13% no Amazonas.
0: Estado de Minas, sobe para 10 o número de mortes e acidentes com ônibus da BR-040, no Rio de Janeiro.
1: Governo Trump, segundo o Jornal do Comércio, governo Trump discute novas sanções contra Alexandre de Moraes, diz Financial Times.
0: Zero Hora, Rio Grande do Sul. Quem são os candidatos do Rio Grande do Sul em 2026? Número cai 27% e perfil tem mudanças em relação a 2022.
1: Agora 7h14.
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0: 7h14. O presidente da Ucrânia, Volodymyr Zelensky, denunciou nesta semana o uso de mísseis norte-coreanos em um bombardeio feito pela Rússia, que deixou mortos e feridos, e afirmou que até 50 mil soldados asiáticos estariam prestes a reforçar o exército russo.
1: As denúncias voltaram a jogar luz sobre a contribuição da Coreia do Norte à Rússia na guerra, que está no quinto ano e sem nenhuma perspectiva de término.
0: O governo de Kim Jong-un, aliado de Vladimir Putin, tem fornecido cada vez mais material humano e bélico ao Kremlin, conforme os recursos russos se tornam mais escassos com o prolongamento do conflito.
1: Zelensky já afirmou em algumas ocasiões que mísseis fabricados por Pyongyang foram utilizados durante ataques aéreos russos em território da Ucrânia.
0: Um deles, que ficou notório por ter matado 8 pessoas da mesma família no mês passado, tem relação com uma nova unidade de mísseis balísticos norte-coreanos, fornecida recentemente para a Rússia, segundo uma autoridade ucraniana ouvida pela agência de notícias Reuters.
1: Essa unidade comporta 120 projéteis em 6 lançadores diferentes, além de 90 militares norte-coreanos para poder operar, e ficará posicionada na região fronteiriça de Voronezh para ataques contra a Ucrânia, segundo informações da Reuters.
0: Esses mísseis fazem parte de uma extensa lista de armamentos fornecidos pela Coreia do Norte à Rússia nos últimos anos, desde que os dois países assinaram um tratado de cooperação estratégica em junho de 2024, que inclui ajuda militar ao aliado em caso de agressão externa.
1: As armas norte-coreanas enviadas à Rússia incluem mais de 15 milhões de munições, veículos de guerra, centenas de mísseis balísticos e canhões de artilharia, segundo informações do Instituto para o Estudo da Guerra, o ISW, e um grupo de observadores do conflito composto por 11 países membros da ONU.
0: 7h16. O governo dos Estados Unidos discutiu a imposição de novas sanções contra o ministro do STF, Alexandre de Moraes, informou o jornal Financial Times ontem, citando fontes familiarizadas com o assunto.
1: Segundo o jornal, o motivo da nova sanção, citando fontes anônimas, é a investigação da fonte de uma reportagem sobre o ministro do STF, Flávio Dino, com mandados de busca e apreensão autorizados por Moraes na última semana.
0: Em julho do ano passado, os Estados Unidos aplicaram sanções contra Moraes com base na Lei Magnitsky.
1: A medida foi uma punição pela atuação do ministro na condução do julgamento que resultou na condenação e prisão do ex-presidente Jair Bolsonaro, motivada por uma tentativa de golpe de Estado após a derrota nas eleições de 22.
0: As sanções contra o magistrado brasileiro, no entanto, foram revogadas pelo governo americano em dezembro do mesmo ano.
1: Ainda na tarde de ontem, Sarah Rogers, subsecretária da Diplomacia Pública do Departamento de Estado norte-americano, comentou em um post na rede X sobre as recentes atualizações no filtro do algoritmo da rede social para as eleições brasileiras.
0: Esse tipo de transparência algorítmica é exatamente o que muitos reguladores dizem querer. Também sinaliza uma censura imposta pelo Brasil, escreveu a subsecretária.
1: Agora, 7h18. A corrida eleitoral começou ontem, dia 16, e 13 candidaturas estão inscritas concorrendo ao cargo de presidente da República. A mais recente é a do empresário Pablo Marçal, pelo PRTB, que está inelegível até o ano de 2032 e ainda terá o seu pedido de registro analisado pelo Tribunal Superior Eleitoral.
0: O presidente Lula do PT busca reeleição pela coligação Brasil Pronto para Mais, que tem PSB, PDT, Federação Brasil da Esperança e Federação PSOL Rede. Geraldo Alckmin, PSB, é o vice. As outras 12 candidaturas são avulsas, ou seja, sem composição com outros partidos.
1: Vamos conhecer os demais candidatos, então. Pelo Avante, o presidente é o escritor Augusto Cury e o vice é Júlio Delgado.
0: Democracia Cristã, presidente Clariana Barão e o vice-presidente Fabiana Torcato.
1: Democrata, presidente veterinário Wilson Grassi e vice-presidente Suede Aidar.
0: Missão, presidente Renan Santos e vice-presidente Coronel Medina.
1: Pelo Novo, presidente Romeu Zema, vice Eduardo Girão.
0: PCB, presidente Edmilson Costa e vice-presidente Cleusa Santos.
1: Pelo PCO, presidente Rui Costa Pimenta, vice-presidente Antônio Carlos.
0: Pelo PL, presidente Flávio Bolsonaro e vice-presidente Alfredo Gaspar.
1: Pelo PRTB, presidente Pablo Marçal e vice-presidente Leonardo Avalanche.
0: Pelo PSD, presidente Ronaldo Caiado e o vice-presidente Gilberto Kassab.
1: Pelo PSTU, presidente Hertz Dias, vice Vanessa Portugal.
0: Pelo UP, presidente Samara Martins e vice-presidente Raquel Brício.
1: E pela coligação Brasil Pronto para Mais, presidente Lula e vice-presidente Geraldo Alckmin.
0: Mas tem partido o Brasil, hein? Em relação a Marçal, sua entrada na disputa eleitoral se dá após uma liminar autorizar a deixar a União Brasil retornar ao PRTB, seu antigo partido. O empresário preencheu e assinou a ficha de filiação ao PRTB em 4 de abril de 26, com o devido deferimento pela presidência nacional da agremiação.
1: É, a campanha eleitoral começou ontem, né? Agora podem ser feitos comícios, discursos, envio de material pela internet, e já choveu nas redes sociais, é um monte de informação. Só fique esperto e ligado com tudo que lhe é oferecido. Se começarem a mandar muitas mensagens, como eu já recebi e bloqueei, umas pessoas que eu nunca vi mandando mensagens de santidade de candidatos,
0: vai,
1: né, Delay?
0: Agora vai começar, né?
1: Evidentemente, serão todos devidamente bloqueados.
0: E a mesma cartilha, né?
1: Todo ano a mesma história, né? O horário eleitoral no rádio vai ser a partir do final do mês.
0: Final do mês.
1: 7h20. O PRTB protocolou no sábado o pedido de registro da candidatura do empresário e influenciador Pablo Marçal à presidência da República, após uma decisão da Justiça Eleitoral autorizar a sua filiação ao partido.
0: O presidente nacional da legenda, Leonardo Avalanche, que havia sido escolhido para encabeçar a chapa, agora será candidato a vice. O registro, no entanto, ainda precisa ser analisado e aprovado pela Justiça Eleitoral.
1: Marçal, contudo, segue inelegível até 2032, por conta dos ocorridos na eleição para a Prefeitura de São Paulo. No dia 5 de agosto, o Tribunal Regional Eleitoral de São Paulo rejeitou por unanimidade os embargos de declaração apresentados pela defesa do empresário e manteve a condenação que o tornou inelegível por 8 anos por uso indevido dos meios de comunicação durante a campanha eleitoral de 2024.
0: O PRTB afirmou que Avalanche, escolhido em convenção nacional no fim de julho para encabeçar a chapa presidencial da legenda, passou a semana seguinte construindo os bastidores, a jogada que mudaria completamente o tabuleiro político do partido.
1: A mudança na composição da chapa ocorreu após uma liminar autorizar Marçal e deixar União Brasil e retornar ao PRTB, seu antigo partido, conforme informou a assessoria de imprensa do empresário.
0: Segundo a decisão, Marçal preencheu e assinou a ficha de filiação ao PRTB em 4 de abril de 26, com o devido deferimento pela presidência nacional da agremiação.
1: Com isso, a filiação de Marçal passou a atender provisoriamente as exigências da legislação eleitoral para o registro da candidatura. A medida pode ser revertida em instâncias superiores e o pedido de registro ainda será analisado pela Justiça Eleitoral.
0: Em nota, o PRTB afirmou ainda que o país ganhou uma via verdadeira com um candidato cristão que acredita no empreendedorismo, que cuida do povo e enxerga as pessoas que são ignoradas pelo governo atual.
1: Agora, 7h24.
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1: Uma semana sem chuva, mas por enquanto com uma variação no fim dela, hein? Vamos lá. Hoje, segunda-feira, 22 a mínima, 35 a máxima. Atenção para a umidade relativa do ar, hein? Vai baixar bastante, principalmente à tarde, muito calor. Amanhã, 20 a mínima, 34 a máxima. Quarta-feira, 21 a mínima, 35 a máxima. Na quinta, 19 a mínima, 36 a máxima. E sexta-feira, uma mudança de tempo aqui, ó. 16 a mínima na manhã e na madrugada de sexta-feira, 25 a máxima. Diferença muito grande, 11 graus de diferença em relação à quinta. E no sábado, seguimos assim, ó, 13 a mínima na madrugada, 29 a máxima ao longo da tarde. Não há previsão de chuva até o dia 26, quando tem um movimento aqui que pode resultar em um chuvisqueiro na nossa região.
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1: Mandar um abraço ao empresário Ander Valério, no ramo de irrigação aqui em Jales. Alô, Ander, grande abraço. Nosso querido amigo Ander, nos acompanhando, ouvindo a gente nesta manhã. Muito obrigado, viu, pela audiência aí todos os dias. A Lara Faria, que é esposa do vereador Rivelino Rodrigues, com os seus filhos, comemorando o aniversário. O João e também o Bernardo. É isso, né, Riva? A Lara faz aniversário hoje. Felicidades E a Muramir Caparrós, esposa do Zé Luiz, com as filhas, com o filho, com a família, os netos, genros, enfim, fazendo aniversário e comemorando hoje, segunda-feira, feliz aniversário.
0: Hoje também é aniversário do nosso amigo Paulo, da farmácia do Agracentro.
1: Alô, Paulão.
0: É, hoje tem churrasco, hein? Alô. Certeza. Lá qualquer coisinha já tem churrasco. Muitas felicidades, meu irmão, muita saúde, muita paz, muita alegria, sucesso e que Deus continue abençoando sempre tua vida e de toda a sua família.
1: A Marlene Castellete fez aniversário ontem, o Júlio Miliarte, prefeito, o Julinho lá de Santa Salete. Um abraço ao Júlio, parabéns, tá? O Luiz Alves, que é filho do Luiz Zé, pessoal da Évora, bom dia, fez aniversário ontem. Ontem também aniversário o Sidão da Seiko. Alô, Sidão! Ouvindo sempre as coisas aqui do Antena Ligada. Grande abraço ao Sidão, acompanhando a gente todos os dias. Feliz aniversário a todos vocês. Vamos fazer uma pausa, daqui a pouquinho retornaremos com mais informações sobre as coisas de Jales. Pessoal da Rua Mirassol, tem uma matéria aqui, nós vamos explicar daqui a pouco por que está sendo feita a obra e qual é a previsão de conclusão dessa obra. E uma outra questão importante também da João Amadeu, como é que estão os preparativos lá para a retirada da galeria que deve acontecer nos próximos dias. E um sortudo ontem que me parece não foi eu, não, e foi você, né, Delay?
0: Não foi, não foi.
1: Mas é um amigo nosso, trabalhador, que nesse calor tem sofrido em cima das lajes por aí, trabalhando com calhas. Vai dar uma palavrinha conosco também, o ganhador ontem do Saúde Cap.
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6: São 7h40 da Rádio Antena 102.7. O noticiário de Jales e região no ar a partir de agora. Nós vamos começar cumprimentando primeiro, né? Parabéns aí pela conquista, né? Afinal de contas, amanheceu o domingo com 300 mil a menos na conta. A menos não, né? Terminou, vamos inverter, terminou o domingo ontem com mais 300 mil aí no orçamento. O Marcelo, muito conhecido em Jales, esposo da Taime, tive a oportunidade de trabalhar com a Taime quando ainda bem jovem, menor de idade, ainda trabalhei um período na Center Motors em Jales, e a Taime trabalhou lá também. Eu acho, né, Marcelo, vocês já namoravam à época e depois o Marcelo começou a trabalhar com pizza, enfim, é bastante conhecido, tem pizza e hoje é o Tem Calhas. Toda hora a gente vê ele correndo, cruzando aí essa cidade para todo lado, atendendo a região, enfrentando esse sol escaldante. E ontem, como ele mesmo diz, a família foi abençoada ontem com um prêmio do Saúde Cap. E o Marcelo ontem, bastante feliz, falou conosco, até mesmo à noite, e hoje está indo para Rio Preto nesse momento para receber e mandou uma mensagem para nós aqui, até como forma também de expressar o seu agradecimento e a felicidade.
12: Fala, Claudinei, bom dia. É Marcelo da Tencalha. Queria fazer um agradecimento. E muitos já sabem, né? Sou um cara que ando muito para a cidade, muitos me conhecem, desde a época da Tem Pizza, né? Agora só Tem Calhas. E saiu ontem para mim o prêmio de 300 mil do Hospital do Câncer. Mas o que eu quero dizer é que eu sou um cara que sempre ajudei o hospital, eu sou lá de dentro, trabalho lá para eles, presto serviço também. E a qualidade do serviço é muito bom. Então, eu sempre comprei e ajudei, nem pensando em ganhar, nem conferir jogo, eu confiro. Mas Deus ontem abençoou, saiu o meu nome lá. Aí, até tô indo para Rio Preto receber o prêmio lá, mas o que eu quero pedir é para a população ajudar. A gente tem esse hospital aqui em Jales também, né, cuidado por eles, e é muito bem cuidado. Desde já agradecer ao Dr. Vanderlei, né, que foi através dele que começou tudo, desde aquela troca do recinto da fascia pelo hospital. Muita gente não entendeu, mas foi a melhor coisa que foi feita em Jales, né? Hoje a gente tem esse hospital maravilhoso aí, muito bem cuidado, pessoal amoroso. E eu ando tudo lá dentro, lá, essas pessoas veem a limpeza que é aquilo, e a qualidade do atendimento é muito bom. Então, gratidão, e pedir para a população ajudar, não deixe de ajudar. Que uma hora o prêmio pode chegar, mas mesmo que não chegar, você ajudou. Todo mundo tem alguém doente por perto e sabe que esse tratamento é caro, e aí é feito tudo de graça, né? Então, gratidão, muita gratidão mesmo pelo esse jogo aí, ter me dado esse dinheirinho, é muito bom também, mas o que vale é estar ajudando. Ajudar o próximo é a melhor coisa que tem. Valeu, Claudinei. Um abraço e população, vamos ajudar, hein? Vamos ajudar. E parabéns, Antena, 40 anos. Sou ouvinte da Antena, bem dizer, desde o começo. desde o Caça ao Tesouro lá, aí Antena, gosto muito, uma rádio muito boa, conheço todos os locutores, são todos meus amigos, e que Deus abençoe vocês aí, tá bom?
11: E vocês também, Marcelo, Tami, a filha, né, e enfim, a família toda, e parabéns pelo prêmio, né? Aproveitem esses 300 mil reais, já é pago hoje, né, Delei? A dinâmica é essa, né? Já quando há o sorteio, na semana seguinte, as pessoas são chamadas. Meu cunhado uma vez ganhou uns trocados lá de Urânia, o Anderson, que tá ouvindo a gente aqui no Posto Malone, agora a turma tá trabalhando e nos acompanhando. Teve que ir em Rio Preto. 7:44, agora atualizações de alguns assuntos importantes, né? A avenida, ou rua, ou via de acesso, acho que é marginal ali, né, doutor Manuel? A Mirassol foi interditada na semana passada, só que foram feitos muitos avisos, né, previamente comunicada à população toda, criadas as rotas alternativas, e a obra ainda continua, né? Vamos saber como é que tá, quando vai terminar, enfim, por que foi feito. Outro assunto importante, a Avenida João Amadeu tem uma galeria para ser retirada para que possa então começar o trabalho de preparação ali para a chegada do Porecatu, supermercado Porecatu. Nós convidamos ontem mesmo no final de semana o Dr. Manuel Andreu de Aro para um bate-papo. Na hora, o Dr. Manuel sempre muito disposto, topou e hoje está conosco aqui no programa, ele é o secretário municipal de obras.
13: E a gente começa a semana aqui no Antena Ligada, então, falando sobre este assunto. Esta interdição foi bastante divulgada previamente pela comunicação da prefeitura, vocês da obra, do trânsito, Dr. Manuel. E agora a obra sendo realizada. Bom, primeiro explicar por que houve esta interdição e mudança de tráfego aí na rua Mirassol. Essas obras, que obras são, doutor Manuel de Aro? E qual a importância e a necessidade de realizá-las? Bom dia, boa semana, Manuel.
14: Bom dia, Claudinei, Delei, enfim, a todos os nossos amigos e ouvintes do programa Antena Ligada. Gostaria de iniciar também trazendo os cumprimentos e agradecimentos de nossa administração municipal, de forma geral, representada pelo nosso prefeito Luiz Henrique e também pela nossa vice-prefeita Marinilda. Olha, Claudinei, em resposta à sua pergunta sobre a nossa obra e intervenções na marginal, na rua Mirassol, foi empregado uma ampla divulgação, não foram medidos esforços por parte de nossa administração em relação a isso, por vários quesitos, né? Um deles em respeito a toda aquela comunidade, os usuários que utilizam aquele trecho da cidade. Mas também sabemos a importância viária e a intensidade que é naquele setor. Lá nós temos um complexo de complexos, né, de bairros importantes, é uma região amplamente densa, populosa. Por exemplo, nós temos lá o Jardim Arapuã, nós temos os dois bairros, Jaque B, também da mesma forma os Monte Líbanos, os Nova Jales, enfim, o Residencial Alvorada, acessos às escolas, postos de saúde naquele setor e também a zona urbana. Então, realmente é um complexo de comunidade que nós temos que não medir o esforço, igual foi determinado e realizado, para que com planejamento e antecedência, a gente avisasse a comunidade das intervenções e oferecêssemos a eles alternativas de trânsito, para eles realizarem o seu translado de forma que não gerassem dúvidas, né? E eles conseguissem aí a situação de ir e vir sem maiores problemas e prejuízos. Essas obras, elas fazem parte de um planejamento e avanço de necessidades de correções, incrementos, ou seja, melhorias de todo o nosso sistema de drenagem de forma geral, ou seja, em todo o território municipal. Especificamente nesses últimos dias, nessa semana, nós estamos incrementando, melhorando o sistema de drenagem, de forma subterrânea, na travessa da marginal na rua Mirassol. Nós estamos colocando mais uma linha de drenagem. Já existe uma linha de tubulação robusta. Nós estamos ou seja, colocando mais um incremento, mais uma linha, com isso aumentando a capacidade e eficiência de escoamento das águas naquele trecho. Essa obra, ela faz parte também de um problema crônico que o município vinha enfrentando na parte central do Jaquibi, porque todas as águas da cidade, do bairro e também da rodovia, elas eram captadas e direcionadas a um sistema de drenagem existente naquele setor central do Jaquibi. E por muitas vezes, devido a fortes intensidades de chuvas por alguns períodos do ano, esse sistema ele não suportava, entrando em colapso, causando aí transtornos e aborrecimentos naquele setor do central do Jaquibi, em algumas casas. Então nós fomos obrigados, por nossa obrigação e dever, juntamente com o DR em parceria, o qual nós estendemos os nossos cumprimentos e agradecimentos e reconhecemos a importância do DR em todo esse projeto, nós direcionamos essas águas para um outro sistema com mais capacidade de escoamento, mais eficiência. Ele não fica perto, né, daquele sistema existente na parte central do Jaquibi, mas não foram medidos esforços para isso nós estarmos conduzindo esse excesso de água para um sistema mais adequado. Então o DR ele executou, implantou esse direcionamento de um novo sistema de drenagem na área de domínio da rodovia do DR, e nós agora estamos fazendo essa ligação desse excesso de água para o nosso sistema de drenagem resistente, um sistema realmente com mais capacidade de conduzir de forma ordenada e controlada essas águas.
13: Manuel, qual a previsão de vocês para a conclusão total das obras, ou pelo menos para uma liberação parcial do trânsito na rua Mirassol?
14: Olha, faz parte do planejamento e do cronograma de implantação desse trecho dessa obra, também as situações de evitar ao máximo possível situações de interrupções totais da marginal Rua Mirassol. Então nós tivemos essa

0: linha para estar recebendo essas águas nessa nova tubulação, como também na parte inferior dessa linha, onde esse volume dessas águas devem ser de forma ordenada e controlada, como também o revestimento asfáltico por cima da marginal da rua Mirassol. Então são etapas que sem dúvida alguma vão ter necessidades de nós estarmos realizando, ora de forma parcial e ora de forma total novamente, mas por período agora muito mais curtos, né? Acreditamos por horas, para que nós conseguimos concluir por completo essa implantação nessa travessa.
1: Doutor Manuel, o senhor já falou sobre esse assunto outras vezes aqui no Antena Ligada e é uma pergunta muito recorrente aqui no nosso WhatsApp, principalmente. Quando começam as obras na Avenida João Amadeu, tem uma galeria para ser movimentada, o senhor nos disse na última entrevista que uma rua deverá ser estendida, enfim, próximo ao local onde está prevista a chegada do Porecatu, qual é a informação em relação às obras, aquilo que cabe à prefeitura neste momento, doutor Manuel?
0: Olha, Claudinei, é verdade, vocês nessa mesma emissora já nos deram a oportunidade em outras situações de estarmos nos manifestando, nos posicionando a respeito da situação. Mas pela importância do assunto, vale a pena sim estarmos reiterando, reforçando o que já foi dito. Todos esses serviços que englobam a retirada de um sistema de galeria antigo dentro de uma área particular, a implantação de um novo sistema de drenagem na Avenida João Amadeu, no bairro Santo Expedito, redirecionando de forma mais adequada todo esse fluxo das águas de chuva, o incremento, a extensão de uma rua, também com um sistema de drenagem, todos esses serviços já foram parte de um certame público, ou seja, de uma licitação. Essa licitação foi realizada com sucesso. Essa obra foi gerado um contrato específico para esses serviços, o contrato já foi assinado e inclusive emitido uma ordem de serviço autorizando e determinando que a empresa inicie as mobilizações de forma imediata. E a administração municipal, de forma geral, está trabalhando, fazendo gestão junto à empresa para que isso realmente aconteça o quanto antes. Sabemos das dificuldades, são de dificuldades importantes em relação a mão de obra, equipamentos, mesmo porque a empresa é pública e notória, ela possui na própria cidade de Jales dois outros grandes canteiros de obras. Então nós estamos com a expectativa e trabalhando para isso, pressionando, né, os responsáveis para isso, da construtora, para que inicie o quanto antes. E temos as expectativas que isso a gente consiga sim, tá bom? E falando em extensão de rua, essa obra, seu final, ela vai trazer para a municipalidade, enfim, para toda a comunidade, vários quesitos de melhoria. Melhorias na infraestrutura urbana, na parte de galerias, sistema viário, mobilidade urbana, meio ambiente, fomento econômico, enfim. Nós, além de estarmos retirando uma galeria da municipalidade que está hoje dentro de uma área particular e propiciando a essa área viabilidade técnica para estar oferecendo fomento econômico de estar sendo implantados novos empreendimentos, a gente vai estar implantando um sistema de galerias novo, mais robusto, mais eficiente, diminuindo de forma substancial todas as situações de transtorno com alagamentos. Iremos estar ao seu final também oferecendo em situação de mobilidade urbana a extensão da nossa rua 14, porque hoje ela termina no cruzamento da rua, que é a continuação da Avenida Juscelino Kubitschek, e nós vamos estender a rua 14 até a Avenida Marginal Doutor Eduardo Ferraz Ribeiro do Vale. Essa extensão da rua 14, ela não vai ser apenas superficial com a via e calçada, ela também vai ser implantada um outro importante sistema de captação e drenagem das águas pluviais de galerias subterrâneas, resolvendo de forma definitiva aquele setor no fundo.

0: dessa área. Então são avanços, melhorias que nós temos a expectativa aí de estarmos ao seu final, tá oferecendo e conquistando isso para todos nós.
1: Doutor Manuel Andreu de Aro, secretário municipal de obras, conversando conosco nesta manhã. Muito obrigado, doutor, pela participação. Em relação à Rua Mirassol, nosso primeiro assunto, obras necessárias, um período bom para fazer agora também, né, Manuel? Um período de estiagem que favorece aí, não, pelo menos por conta do tempo, não deve ocorrer atrasos. Ô, Manuel, bom dia, obrigado pelas informações, boa semana.
0: Perfeitamente isso, Claudinei. Você foi muito feliz e de forma muito assertiva mencionou o período de estiagem com essa natureza de obra de galerias, né? A implantação da drenagem da Rua Mirassol nessa época do ano, ela faz parte de um planejamento estratégico da municipalidade em estar implantando essa natureza de obra nesse período, porque ela nos traz vários benefícios. Temos a situação de economicidade, porque nós não vamos perder serviços devido à chuva. Conseguimos, com a ausência de chuva, fazer uma obra mais rápida, uma obra com mais qualidade, inclusive. Então, ela é importante esse destaque, né, de estarmos procurando realizar, dentro do possível, obras de drenagem dentro desse período de estiagem. Claudinei, Delei, quero mais uma vez reiterar os nossos agradecimentos desse importante espaço da emissora, nos colocando sempre à disposição para dúvidas ou melhores esclarecimentos. Deixo aí os abraços mais uma vez de toda a nossa administração municipal, representada pelo nosso prefeito Luiz Henrique, também nossa vice-prefeita Marinilda. Desejo a todos um bom dia e uma boa semana de trabalho.
1: Muito obrigado, doutor Manuel de Aro, falando conosco às 7h58 na Rádio Antena 102, sobre então essas obras importantes aí da João Amadeu e também da Rua Mirassol. 7h59 agora, vamos fazer uma paradinha, seguimos aí com o noticiário policial na sequência. Teve uma ação rápida da Polícia Militar. Uma pessoa foi detida depois de cometer um roubo, né? Ou pelo menos tentar um roubo em uma sorveteria em Jales. Foi detida, levada à Central de Polícia Judiciária, onde ficou detida e depois permaneceu à disposição da Justiça após a audiência de custódia. Daqui a pouquinho, no Policial.
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0: Rádio Antena, são 8 horas e 3 minutos.
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10: Aos amigos do Antena Ligada, estamos chegando nesta segunda-feira com as informações do plantão policial. A base operacional, a Polícia Militar Rodoviária, nós tivemos um tombamento. Aconteceu na tarde deste domingo, no trevo município de Urânia, SP-320, no trevo do município de Urânia. Motorista, portanto, ao fazer o contorno da alça de acesso à cidade, quando, portanto, a parte traseira do bitrem tombou. Ninguém se feriu. Portanto, pessoal da polícia compareceu para dar respaldo nesta ocorrência no trevo da cidade de Urânia, um tombamento sem vítima. Nós tivemos também um ônibus com 30 passageiros pegou fogo, foi na rodovia Euclides da Cunha. Isso aconteceu, portanto, no final de semana, a rodovia Euclides da Cunha, próximo a Ecatu, distrito de Tarabi. O incêndio foi provocado pela interdição da pista no sentido Tarabi a Votuporanga. As informações, o ônibus transportava aproximadamente 30 passageiros que seguia ao sentido Mato Grosso do Sul. O motorista teria percebido aí algo normal, portanto, nas rodas, parou o veículo imediatamente. Assim que parou o veículo, percebeu o incêndio. Todos os passageiros desceu com segurança, não houve registro de feridos. Equipe dos bombeiros de Tarabi foram acionados, conseguiram controlar as chamas. Mesmo após o combate do incêndio, a pista permaneceu interditada para os procedimentos necessários para garantir segurança aos motoristas. Nós tivemos também um incêndio que aconteceu num veículo, foi, portanto, próximo a São José do Rio Preto, a Kombi. Essa Kombi foi tomada por chamas quando estava no pátio de um posto de combustível, no cruzamento das ruas Voluntário de São Paulo com a Rubião Júnior. O incêndio foi provocado por intensa coluna de fumaça preta, que pode ter sido visto aí de longe, por diferentes pontos da cidade. Chamou a atenção das pessoas que passavam pelo local. Os bombeiros compareceu ao local, controlou, portanto, o incêndio e também tirou os perigos que poderia haver próximo a um posto de combustível e foi liberado. Colisão frontal na rodovia Washington Luiz deixou uma pessoa morta, um morto e outro estado grave. O acidente ocorreu neste sábado. Foi um homem morto, outro gravemente ferido, socorrido. Foi na Washington Luiz SP-310, perto de São José do Rio Preto. A colisão do automóvel foi registrada no quilômetro 436 mais 400 metros no sentido norte da via. Um Honda Civic transitava sentido Rio Preto a Cedral, quando perdeu o controle da direção. Desgovernado, o veículo atravessou o canteiro central, capotou, invadiu a pista contrária oposta e bateu de frente com um Gol que transitava no sentido contrário. Com impacto violento, com o motorista do Honda Civic, foi arremessado fora do carro. Ele não resistiu aos ferimentos e veio a óbito no local. O motorista do Gol sofreu lesões graves e foi entubado e socorrido pelo SAMU urgente até o hospital de base. A polícia militar esteve no local, polícia técnica também foi para o local fazer o levantamento e foi apresentado à polícia civil, caso, portanto, a ser investigado. E também nós tivemos ladrão furta e abate 5 bois em uma propriedade rural. A vítima, um produtor rural, 79 anos, teve 5 cabeças de gado furtado, abatido dentro da sua propriedade em Birigui. Foi neste sábado. O crime foi descoberto pelo proprietário, que acionou a polícia militar após encontrar os animais mortos no curral da propriedade. Restos dos animais. Segundo as informações registradas, uma equipe da polícia foi enviada para o local. Policiais militares foi acionado via cupom, chegou na propriedade os policiais e fizeram, portanto, contato com o produtor. Relatou ter encontrado aí parte dos animais abatidos. Aí, portanto, a cena, portanto, fotográfica foi feita das características e a perícia técnica foi acionada. Local fizeram busca, vestígio para ajudar a identificar os responsáveis. Peritos fizeram, portanto, os procedimentos necessários para posteriormente a propriedade foi liberada e a ocorrência foi registrada na Polícia Militar e encaminhado para o setor de investigação. Polícia Militar prendeu um homem com tentativa de roubo contra um estabelecimento comercial em Jales. Foi, portanto, neste sábado. A Polícia Militar foi acionada, registrado aí que em uma sorveteria da Avenida Guilherme Solcini havia as informações que um indivíduo entrou no estabelecimento, ameaçou a vítima, simulou, portanto, estar armado numa tentativa de obrigar a entregar dinheiro. Após, portanto, as ameaças, o indivíduo deixou o local e fugiu sem levar nada. Após a Polícia Militar ser acionada, a equipe, portanto, teve todas as características do indivíduo e a polícia saiu, portanto, atrás, portanto, desse indivíduo. O suspeito foi perseguido e abordado. Abordado durante a diligência, os policiais, portanto, encontrou parte de objetos que faz parte da fuga, como blusa abandonada no bolso da peça da roupa, encontrou o simulacro de arma de fogo, que seria, portanto, utilizado na tentativa de roubo para intimidar a vítima. O suspeito foi conduzido ao plantão policial, onde foi reconhecido pela vítima e sendo o homem, portanto, praticado aí pela tentativa de roubo, preso. O homem permaneceu preso, ficando à disposição da justiça. Um trabalho feito pela Polícia Militar jalisciense. Homem é preso agredindo filhos e ameaçando a esposa com a faca. Portanto, tem 12, já tinha 12 processos de violência doméstica esse homem. O homem foi de 26 anos, ele foi preso na madrugada, portanto, deste final de semana, sexta-feira, à noite, os filhos, um de 1 ano, outro de 4 anos. Ameaça a companheira foi com a faca e Nova Granada. Tem 12 processos na justiça, conforme a informação da Polícia Civil, delegado apresentou que o homem tem 12 processos na justiça. O delegado responsável pela investigação, doutor Antônio Nascimento, esclareceu que, ao todo, os processos estão relacionados a agressões à esposa e estão sendo aí, portanto, também apresentado mais essa contra o investigado. A Polícia Militar foi acionada por vizinho, ouviu gritos durante a discussão na casa da família. Ao chegar no local, por volta da 1h30 da madrugada de sexta-feira, os policiais encontrou a mulher na rua, suspeito dentro do imóvel com as crianças. A vítima, de 20 anos, relatou, portanto, que o companheiro estava embriagado e alterado. Após a discussão, o investigado começou a ameaçar ela com a faca e colocou para fora da residência. Ao entrar na casa, a equipe localizou o homem junto com duas crianças. Os filhos, um menino de 4 anos, aparentava hematoma no rosto, inchaço, ferimentos na boca, além de marcas de agressão causado por chinelo. Bebê de 1 ano também havia sofrido agressões físicas. Diante, portanto, das evidências, o homem foi preso em flagrante e a vítima foi socorrida e levada, portanto, até a saúde, até um posto de saúde, onde recebeu o atendimento médico com as crianças. Mais de 400 testes de bafômetro foram, portanto, realizados numa operação em conjunto à Polícia Civil, Polícia Militar e Detran. Essa operação aconteceu em Ilha Solteira, neste final de semana. Avenida Brasil, região central de Ilha Solteira. A ação teve o objetivo de coibir condução de veículos sob efeito alcoólico, com álcool ou outras substâncias. Durante a fiscalização, centenas de veículos foram abordados. Ao todo, 469 condutores foram submetidos a teste de etilômetro, bafômetro, sendo 322 motoristas de carros e 147 motociclistas. A operação resultou na emissão de 33 atuações, 24 foram por recusa do teste de bafão e 9 por infração diversas. De acordo com as autoridades, a ação como essa vem sendo realizada de forma periódica no município, com o objetivo de reforçar a fiscalização e inibir a prática irregular do trânsito, principalmente preservar a vida. Bebeu, não pode, portanto, assumir a direção de veículos. E homem é preso por tráfico de drogas em patrulhamento General Salgado. O homem foi preso por tráfico de drogas. A prisão ocorreu durante patrulhamento de rotina realizado. Os policiais militares decidiram abordar um suspeito ao notar volume atípico na região da cintura. Na revista pessoal, a equipe encontrou porções de maconha, 5 pedras de crack, 1 porção de cocaína e mais R$360 em dinheiro. Ao ser questionado sobre a presença de ilícitos, o homem confessou que aguardava mais entorpecentes em sua residência e indicou aos agentes onde o material estava escondido. No total, a ação, os policiais, portanto, encontrou mais 232 gramas de maconha, 2 gramas de cocaína, 2 gramas de crack, além de dinheiro em espécie, aparelho de celular. O suspeito foi conduzido ao plantão policial, onde o delegado de plantão afirmou, ratificou o flagrante, permanecendo detido à disposição da justiça. E nós tivemos também, a justiça torna réu 26 acusado de integrar uma ação, uma rede criminosa de falso anúncio na internet. A terceira vara especializada de organização criminosa da capital aceitou denúncia apresentada pelo Ministério Público do Rio de Janeiro e tornou-se réu 26, que fazia parte de uma organização criminosa vinculada à facção, ao Terceiro Comando Puro. Portanto, esse grupo é acusado de praticar extorsão, roubo, extensão de vítimas, estelionatos por meio de golpes de plataforma digital. A ação judicial também determinou a prisão preventiva de 2 apontados como liderança desse esquema. Eles praticavam crimes, portanto, extorsão, por telefone, por redes sociais em todo o Brasil. Portanto, era do Rio de Janeiro e essa equipe foi preso. Portanto, a polícia prendeu aí toda a facção, 26 acusados, preso nesta operação da polícia, desvendando mais crimes pela internet, os golpes aplicados em todo o Brasil. Foram essas informações do plantão policial para os ouvintes do Antena Ligada.
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7: 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Alô, Kikão, vamos ter aposta esse meio de semana, hein, gente? 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Semana esportiva tá começando. Seu Orlando continua de férias, né? Viagem romântica de navio com ele, né? Seu médico, personal médico. É aquela viagem tranquila, gostosa.
3: É.
7: É, né? Sem hora pra acordar, sem hora pra ir dormir, né, Delay? Contemplar.
3: E de navio não tem pra onde correr, né?
7: Nada, de navio.
3: Tá no sal. Só sair nadando no mar lá e sabe-se lá onde vai parar.
7: Exatamente, mas eu não arriscaria. Então, senhor Orlando, não tem como fugir, né, senhor
3: Orlando? Fica por aí mesmo.
7: É, fica aí, senhor Orlando. Pois é. Olha, foi encontrado um cartão nas proximidades da chácara Pôr do Sol, na Vicinal Osório Donda, e deixaram lá na padaria do Fabinho, tá? Um cartão em nome de Pedro Antônio Amorim. Pedro Antônio Amorim. Próximo ao local também foi encontrado um molho de chaves. E tem um chaveiro do Santos, rapaz. Olha aí, difícil encontrar isso, hein? Da chave não, né, Delei? Mas encontrar um chaveirinho do Santos.
3: É santista, tá feliz da vida.
7: Santista, né? Tá feliz aí pelo resultado.
3: Muita chave, hein?
7: Olha, então é o seguinte. Se você conhece o senhor Pedro Antônio Amorim, o cartão dele foi encontrado lá na Osório Donda, entregue na padaria do Fabinho. Deve ficar lá hoje e guardado, né, Fabinho, que é importante isso, ao longo do dia de hoje. E, de repente, as chaves também, como estava muito próximo do local, são do Pedro. Não dá para saber se é da mesma pessoa, tá bom? São 8h42, Deleizão, vai então com a rodada 22 do Bezinha, o brasileirinho.
3: Na sexta, Ponte empatou com o Náutico do Moisés do Carreiro 1-1. Na sexta também o Botafogo perdeu perdão, São Bernardo perdeu pro Botafogo de Ribeirão Preto 1-0. Excelente resultado do Botafogo.
7: O São Bernardo, Delei, figurou até na liderança. Hoje está na 12ª posição, com 30 pontos. Caiu muito o São Bernardo.
3: É dessa forma. Na sexta também o Sport venceu Londrina por 2-1. Já no sábado, o Cuiabá venceu fora de casa o Ceará por 3-1. Olha o resultado bom do Cuiabá.
7: Bom.
3: Até o Goianiense perdeu em casa pro Vila Nova no sábado por 2-0.
7: O Vila Nova tá brigando lá em cima, né? É o vice-líder, inclusive.
3: Parece que tá em terceiro, hein?
7: É o Vila Nova?
3: É.
7: É o terceiro. O segundo é o Juventude.
3: Isso. O Criciúma ganhou do Goiás 1-0 no sábado também. No sábado, o Juventude empatou com o Fortaleza 0-0. E ontem, no domingo, o Operário perdeu pro Avaí 2-1. O América perdeu pro Atlético 3-1 e o CRB empatou 0-0 no Novo Horizontino. Não deixou de ser um mau resultado
7: pro
3: Novo Horizontino, porque o CRB tá lá em cima, em oitavo.
7: Exatamente.
3: Foi nono lugar hoje.
7: E era uma briga, né?
3: O Novo Horizontino foi pra sétimo.
7: Se o CRB ganha o jogo, ia passar o Novo Horizontino.
3: É.
7: Então o Novo Horizontino com 34 pontos é o sétimo colocado, os seis primeiros, Terezão.
3: Criciúma em primeiro com 43, em segundo Juventude com 39, em terceiro Vila Nova com 37, em quarto Fortaleza com 36, em quinto Operário com 35, em sexto Sport com 35, depois Vila Nova Zotirinho em sétimo com 34 pontos.
7: Ó, direto hoje, se o
3: Criciúma campeonato... e Juventude.
7: Criciúma e Juventude iriam direto, brigariam por duas vagas, Vila Nova, Fortaleza, Operário e Sport. Só time grande aqui, hein, Delei?
3: Só
7: o time do Operário, né? Que talvez um pouco mais, né? A próxima rodada já começa amanhã. E ela vai ser disputada até quinta-feira, tá?
3: De amanhã. O Horizontino pega o América, que perdeu na rodada passada.
7: Aí o América tá na.
3: O América tem 19º lugar, não pode perder essa partida, tem que somar 3 pontos.
7: Tem que mandar 3 pontos pra cima do América, aproveitar a oportunidade no Horizontino.
3: É isso aí.
7: Esta semana será de Conmebol Libertadores, né, Delezão? Amanhã, por sinal, o São Paulo enfrenta o Bolívar. O jogo será no Morumbis.
3: Não vejo bons ventos não pro meu São Paulo, que não conseguiu vencer nem o Curitiba em casa. Tá
7: tranquilo, não.
3: Tá tranquilo nada.
7: Esse Bolívar é muito ruim.
3: Ah, é. Nós conseguimos empatar 1-1. Se bem que tá na altitude. Vamos ver o que o São Paulo faz agora, né? É só esse jogo amanhã, né?
7: Sul-Americana. Tem dois, né? Tem dois? Um jogo do Boca também amanhã.
3: Ah, o Boca e o Deportivo Recoleta. Mas o Boca mandou 3-1 no Deportivo.
7: Deu adiantado.
3: Pode perder por 2-0 aí, ainda vai pra pênalti.
7: Quem tá no momento bom é o Santos, que fez o resultado em casa, vai jogar fora na quinta-feira, 19 horas. E ontem não, foi sábado, né? O jogo do Santos. Teve sábado. Um resultado importante o Santos ainda, Leizão.
3: Mandou 3-0 no Vasco.
7: Nossa, viu? Que maravilha. Também amanhã começa a rodada da Libertadores. Universidade Católica vai enfrentar o Estudiantes.
3: Os dois empataram, né?
7: Independente Del Valle.
3: Amanhã é na terça.
7: É Tolima e Del Valle.
3: Ah, esse jogo atrasado.
7: Jogo atrasado. Quem mais, hein? E amanhã o Fluminense, que agora não tem mais o Luiz Ubeldia, enfrentará o Independente Rivadavia.
3: O que eu falei pra você? Que os jogadores iam jogar pelo último prato de comida contra o Palmeira. Né?
7: Eu só estranho.
3: 3-2 e o mão de alface. E eu cravei aqui. Um gol nós podemos já acreditar que o Carlos Miguel vai tomar. Então, tá tudo Delei, certo. Tá na média.
7: Ó, é o seguinte. Deixa eu ver. Falar em goleiro, Delei. O Kaique, um jovem goleiro do time do Palmeiras, despertou interesse do Sporting de Portugal. É um goleiro ainda bastante jovem. O goleiro é o Lomba, né? Que já é um veterano, ia parar, acabou permanecendo mais um tempo. E o time do Palmeiras, me parece, não se preocupou demais. Como o Corinthians também. Tem o Cauê, que é um bom goleiro, que é o suplente do Hugo. Mas não se preocupou que, de repente, o Carlos Miguel, que é caro, dele pudesse entrar no inferno astral que ele tá, né? Ô, João Bissoni, eu fico preocupado, João. Porque, inclusive, ele duvido que ele vá aparecer hoje aqui para dar o ar da graça, conversar com a gente. Eu fico preocupado.
3: Não, nem o Celso Menotti vai aparecer.
7: Não vai.
3: Sumiu.
7: Não. O filho do presidente, então, você não ouve falar.
3: Não, tudo não, modinha.
7: Tudo modinha.
3: Modinha. Porque vem parece. E assim vai.
7: Parece, né,
3: Delei? Vitor Mansueli. Tudo palmeirense modinha.
7: O time do Palmeiras tem um grande elenco. Agora teve mais um jogador contundido, se eu não me engano, o Kevin.
3: Mas eu tô achando que os jogadores não querem mais jogar futebol para o Abel, não, hein?
7: A Sousa que teve.
3: Realmente você falou uma verdade. O Palmeiras tem um baita de um elenco, mas as partidas que vem fazendo aí vem bem abaixo do que o Palmeiras jogava. Eu acho que chegou a hora do Abel respirar outros ares, hein? Não sei não.
7: Eu acho que ele já passou momentos difíceis do Palmeiras e superou. Eu não acho, eu acho que é um momento, né, Delei? Você vê, ó, começa pelo goleiro, tá bem seguro o nosso glorioso Carlos Miguel, tem falhado.
8: o Sousa vinha sendo nos últimos jogos aí um jogador importante, inclusive há umas duas partidas atrás tinha até uma matéria, né, que para o Abel era um jogador referência no ataque. Ele machucou agora, é um problema de coxa, pode demorar para voltar. Tem algumas baixas na zaga, o time vai ter alguns desfalques, e o Abel ele disse o seguinte: calma, pessoal, parece que está em último, né? E esse resultado contra o Flamengo agora traz uma preocupação.
3: E que ele falou da derrota? Porque tem dia que é uma roleta, né? Mandaram uma roleta ontem para mim, o Abel rolando a roleta. O que que eu vou falar hoje do problema da derrota? Aí a roleta girou e caiu no gramado. Então, hora que ele fala, o gramado é horrível, não sei o quê. Aí outra hora é, nossa, o time ficou zoando o jogador na zaga. Nunca ele assume que o time do Palmeiras não tá jogando para ele mais. Não tá jogando nada.
8: Uma das coisas que ele falou dele aí, que o time poderia ter jogado melhor, né? Ele pelo menos admitiu que o time não jogou bem. O treinador entrou com uma linha.
3: E outra coisa,
8: quatro defensores.
3: Tá ficando feio, né? Tá ficando muito feio, né? Porque uma bola que bateu nitidamente, não precisa nem de VAR para ver aquilo ali. A própria transmissão da partida viu que a bola bateu no braço do Giai, dentro da área. Mas foi assim, nitidamente. Se fosse qualquer time contra o Palmeiras, era pênalti na certa. O VAR chamaria e mandava dar pênalti. Tá ficando feio o negócio. Mas é horrível, viu?
8: Uma outra coisa, uma outra palavra do Abel aqui é o seguinte: é um resultado que não queríamos. Estávamos a ganhar um jogo difícil, aberto, com um gramado difícil de jogar. Não podes, depois dos 80, 83 minutos, uma equipe como o Palmeiras está ganhando de 2-1, com tarefas específicas e muito claras. Sabemos que quem marca nesse tipo de situação, quem é que marca o lateral que cruza, quem marca na área, foi uma falha individual e coletiva da equipe. Então, ele está realmente lamentando a questão aí da marcação. O Dió, palmeirense, apareceu. Ô, Diozinho, fala aí, meu filho.
9: Bom dia, Delei. Bom dia, Claudinei. Aqui é Palmeiras. Na derrota, na vitória, no empate, é Palmeiras. E eu falo por todos os torcedores palmeirenses. É nós. Nós não abandonamos Palmeiras. Tá bom? Tchau, obrigado. Bom dia.
8: Esse vai pro pau, né,
3: Delei? Esse é nós aí, quem fala é corintiano. Você tem que bolar outra coisa aí.
8: O Tio vai pro pau, né? Igual o Deleizão também. Delei, você não quis apostar comigo, Fabinho?
3: É, meu filho. Eu arrisco, mas não avô, né? Eu chutei aqui a vitória do Mirassol, mas Deus o livre, em 5-1 foi de doer, hein?
8: O Indião tá dizendo, o nosso grandioso goleiro é vitamina. Bateu, tomou.
3: É isso.
8: Ó, o Abel vai ficar até a Leila sair. Tive um prazer de encontrar com o Deleizão sábado no Proença. Sabe quem é? O Gustavo da Avança, aquele.
3: Ô, verdade.
8: Tem um débitozinho aqui de refrigerante.
3: Eu falei assim,
8: né, Gustavo?
3: Vai lá tomar um café lá. Falou, tô na correria, Delei. Você nem imagina. Mas eu vou. Ele vai pro que vem.
8: Quem fez muito bem a tarefa...
3: aparece mesmo, né?
8: Esse apareceu. William Arão,
3: o goleiro Léo Jardim bateu a bola no peito dele, gol. Foi um dos gols mais fáceis de fazer.
8: O William Arão, o outro
3: Gabigol
8: foi...
3: Gabigol e o...
8: Luan Pérez.
3: 3-0.
8: E aí aparece... É muito remoto esse tipo de mensagem. Então a gente tem que aproveitar e soltar, Delei, porque isso aparece assim a cada passagem do Cometa Halley.
10: Olá, olá, bom dia, meus amigos. E dá-lhe peixão, hein?
8: Fala, Dona.
10: E dá-lhe peixão. Vocês estão comentando muito pouco do peixão. E o Corinthians, como que ficou ontem? Fala pra nós aí quanto ficou o Corinthians ontem. Eu dou um cruzeiro pra vocês me falar quanto ficou o resultado ontem.
8: Mas é muito engraçado, né? Eu fico... Bom, tô vendo aqui a mensagem do Edilson Tonda, que é São Paulino, Deleizão. O time do São Paulo, me parece que o Rafael também colaborou aí, né? Fez uma graça, o time do São Paulo perdeu.
3: Colaborou, empatou, e muito também.
8: Empatou.
3: Goleirada tá no goleiro, nível, hein? Né? Tá bem no nível, assim, bem avançado.
8: O São Paulo tá avaliando James Vardy, Lele.
3: Que é isso?
8: Vocês gostam do...
3: Não é Vardy. James Vardy.
8: É Jamier Vardy.
3: Jamier Vardy é francês?
8: Jamier Vardy. Parece que é francês, né? Nossa. Em meia busca do clube de reforços, sem custo.
3: É italiano.
8: O atacante é inglês, Lele.
3: Inglês.
8: Só que a idade dele, ó, 39 anos.
3: O que o São Paulo quer com um jogador de 39 anos? Meu Deus do céu, rapaz. Eu não sei o que vai conseguir com o São Paulo, não, viu?
8: 39 anos. 39 anos. O São Paulo está procurando nomes, né? Principalmente para ter uma companhia para o Calleri ou mesmo uma sombra para ele.
3: Para variar sem custo, né? O cara deve vir sem custo nenhum, só pelo salário. Porque 39 anos.
8: Ô, Delei, o mercado europeu se tornou um dos caminhos explorados pela diretoria. Nessa janela, São Paulo trouxe o zagueiro Domingos Duarte, o lateral luso-angolano Aurélio Buta, que inclusive vocês estão usando o Buta, né, Delei? Em alguns jogos, ele tem entrado.
3: Ele já jogou, não sei se ele jogou essa aí que eu não estava assistindo, mas a última ele jogou.
8: Então,
3: hoje o elenco tricolor conta com 3 centroavantes. Calera, o titular absoluto, renovou o contrato recentemente. André Silva aparece como uma reserva imediata, enquanto o Rayan Francisco segue como uma das principais apostas das categorias de base do meu São Paulo. Esse ídolo de... Leicester, Vardy, construiu a maior parte da carreira do futebol inglês e foi um dos protagonistas do título da Premier League na temporada olha o ano que ele foi, 2015-2016, pertinho aí. Depois ainda disputou a Copa do Mundo de 2018 pela seleção da Inglaterra, mas tem 39 anos.
8: É, mas não dá nem para fazer referência. Não, ele disputou a Copa de 15-16 com 29.
3: Não, a Premier League, a Copa foi 2018.
8: É isso, a Premier League foi 15-16, ele tinha 29. E a Copa em 2018 já com 32, né?
3: Jogou na Cremonese. Nossa, o timaço lá da Itália, Cremonese. Entrou em campo 29 vezes e marcou 7 gols.
8: Sem
3: lá,
8: clube.
3: O time foi rebaixado aí, tem mais clube. Isso. Que maravilha.
8: É, vamos ver aqui com o São Paulo apronta, né, Denizão?
3: Meu Deus do céu.
8: Paulinho, pois não, Paulinho? A voz do São Paulino, Raiz.
11: Bom dia a todos da antena. Claudinei, Delei. Ontem inventei de ir com meu irmão assistir Flamengo e Mirassol. Meu Deus do céu, 5-1 pro Flamengo. Ele assistiu na torcida do Flamengo e eu assisti na torcida do Mirassol. Caraca, aí deixaram no banco o De Arrascaeta. O homem entrou, a primeira bola que o homem entrou, já deu um passe, deixou o cara na cara do gol. Cara, não é por nada não, mas os caras, 2 toques na bola, os caras se conhecem. Os caras quando quer jogar. Mas tá bom, o Mirassol não vai cair não, se Deus quiser. Vamos que vamos. Tchau, obrigado.
8: É, Paulinho, mas eu acho que é bom
3: eu
8: o Mirassol... Dá uma alinhada, né, Delei?
3: Porque que o Mirassol fez uma partida antes desses 2 últimos jogos, que foi com o Cruzeiro e Flamengo. O Mirassol tinha feito uma partida no Maião e venceu. Eu falei, agora ele tem 2. Depois teve a Libertadores, deu uma parada. E eu falei que ele tinha 2 partidas indigestas, que era com o Cruzeiro, né? Que perdeu pro Cruzeiro. E depois essa do Flamengo em casa. O Cruzeiro foi fora. E agora o Mirassol, vamos ver como é que vai ser dar pra frente aí. E começar a remar, porque hoje, talvez, com a vitória ou do Remo ou da Internacional de Porto Alegre, que jogam hoje, às 20 horas... Que
8: se aí, houver um ganhador, né?
3: Um empate. Não, se tiver um ganhador, o Mirassol já está na zona de rebaixamento.
8: Não, se o Inter, né, Delei? Ah, é. Se tiver um ganhador,
3: ou sim. O Inter ou o Remo, está na zona de rebaixamento.
8: E também entraria...
3: Um empate do Internacional, 24 pontos, está na zona de rebaixamento.
8: Tá também, porque
3: tá, também.
8: Se tiver empate, o Inter...
3: É, não vai ter jeito, vai para a zona de rebaixamento.
8: De qualquer jeito, hoje
3: o
8: Mirassol vai.
3: De qualquer jeito, o Mirassol vai.
8: Ó, o Mirassol, eu acho que está na hora também, já dá uma repensada, porque eles estão sendo muito fiéis ao treinador, a esse elenco que mudou bastante, né, Delei? Mas o Campeonato Brasileiro, essa foi a maior goleada em 60 jogos na Série A. É. Mirassol perdeu com...
3: 9 anos.
8: É, em 9 anos. Ontem estava inaugurando camarotes que custaram 6 milhões de reais, camarotes luxuosos, enfim, e tomou um vareio de bola, né? Foi feia coisa, hein? O Paulinho, o Fabinho foi lá ver o Flamengo dele, que usou um time meio que mistão do Flamengo, é um time de respeito, né, Deleizão? Queria eu ter os reforços ontem.
3: Nossa, Dedê, Arrascaeta no banco, você tá louco?
8: Você tá de brincadeira.
3: Vai lá pro meu São Paulo, você organiza a vida do meu São Paulo no meio de campo.
8: É, tinha Pulgar, Everton Araújo, Lucas Paquetá, Arrascaeta, Carrascal, Plata fez
3: e outra coisa,
8: Copa.
3: Agora eu já...
8: Jorginho.
3: Antes eu falava, eu posso levar a taça pro Palmeiras, mas agora eu acho que é 2-3 pontos que separam o Palmeiras do Flamengo, só que é o jogo Flamengo e Palmeiras, né? É. Um jogo atrasado, o Flamengo E esse jogo atrasado, sabe com quem que é?
8: Não é com o Mirassol.
3: É com o Mirassol,
8: eles
3: falando.
8: Fizeram um jogo do segundo turno com o Mirassol sem jogar ainda o primeiro turno.
3: É, mas tem um jogo ainda com o Mirassol lá no Maracanã.
8: Então, quer dizer, pode contar empatado o negócio aí.
3: É.
8: E parabéns pra mim, que o Pedro tava no meu cartola e eu tirei, ele fez 2 gols ontem.
3: É, o Pedro faz gol, só o Ancelotti que não viu isso na época da Copa do Mundo. O Pedro cabia muito bem na Copa do Mundo, com aquele time baba lá do caramba.
8: Nós vamos fazer uma paradinha do Corinthians ontem, Deleizão. Foi o seguinte: eu vi
3: vai,
8: o
3: Corinthians! Não, foi uma choradeira lá no. Já começou a chorar na esquina de casa, chorando por causa do Parmeira. Aí eu falei: ixi, vai ser hoje. Depois o choro pra frente, choro pro lado, choro pra lá de corintiano, tudo corintiano chorando.
8: Mas tem uma notícia aí que agora se tornou verdadeira, antes era uma especulação que todos os podcasts, o pessoal que faz postagem de vídeos aí tava falando, e agora depois com a fala do ontem do Diniz.
3: Vão recontratar o Memphis então agora?
8: Então, ó, e partiu do Memphis que autorizou o staff a voltar a negociar com o Corinthians. Eu não sei o que tá acontecendo, ele quer continuar no futebol brasileiro, foi oferecido ao Grêmio, não quis. Palmeiras não quis nem abrir conversas. Flamengo não quis. Só aos times que ele foi oferecido, Delay. E agora o Memphis teria autorizado a negociar. O Corinthians quer baixar no contrato total 30 milhões de reais para voltar a negociar com o Memphis. Iria atrás de parceiros para pagar ele. E ele já manifestou o interesse de continuar no Brasil. Não quer voltar para a Europa nesse momento da carreira. Até fala em terminar a carreira por aqui. E jogar no Corinthians. Diminuir o tempo de contrato e 30 milhões no total e manter aquele parcelamento da dívida que tem com ele. Essa semana devemos ter novidades e isso chegou ontem na entrevista coletiva do Diniz, que ele confirmou. E ele disse: é uma notícia que me traz alegria, essa. E o Diniz, ontem, eu vi o Neto criticando o Diniz, eu não concordo dele com o comentário, não.
3: Eu não sei, eu assisti o jogo do Corinthians.
8: Eu vi o jogo do Corinthians. O Corinthians jogou bem? Não. Mas também teve algumas oportunidades. O problema, deixa eu abrir aqui, que em determinado momento que o Cotonete e vocês estavam postando no grupo aqui, o Bonitão, nem sei o nome do técnico do Cruzeiro, que vocês estavam comentando aí a roupa dele, você, o Pondian e o Cotonete. O meio campo, entraram de uma vez o Arroio, Gerson e Lúcio Rodrigues, que é um reforço, mais o Matheus Pereira, que são titulares. Então ontem foi poupado o time do Cruzeiro. O Fagner jogou bem, inclusive o lateral Fagner, que era do Corinthians. O primeiro gol foi... O Hugo fez uma grande defesa, mas acho que a bola ia para fora, só que jogou para dentro. Aí gol da equipe do Cruzeiro. O Corinthians empatou num golaço do Gustavo Henrique e tava um jogo, assim, relativamente tranquilo. Contra-ataque pela direita, cruzamento. Aí foi um cabeceio sem chances pro Hugo. Enfim, o Corinthians perdeu o jogo ontem, mas não pode nem comparar elencos, Corinthians e Cruzeiro. O Cruzeiro tem um elenco muito maior, muito mais opções, então não dá para reclamar do Diniz, não. Eu acho até que conseguiu um resultado, o empate seria um resultado mais justo pelo que jogou, apesar da superioridade técnica da equipe do Cruzeiro, mas 2-1 perdeu o jogo e o Corinthians acabou caindo para a nona colocação. Agora o Corinthians foca quinta-feira, Libertadores, e o Cruzeiro tem uma missão bem complicadinha, que é jogar no Rio contra o Flamengo, Delay. E o jogo foi igual na ida, quer dizer, se tiver ganhador, o ganhador vai levar. E a gente volta já com resultados.
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0: Mas, Delay, vamos aos jogos, então, resultados, começando com a derrota do Palmeiras.
1: O Palmeiras, eu fiquei net, fiquei triste. 3 pro Fluminense. E o problema foi o glorioso gramado, segundo...
0: Não, ele disse o gramado difícil, mas atribuiu ali na fala dele basicamente as falhas, né, de individuais e coletivas do time que estava ganhando. E pelo tempo, né, Delay, foi na reta de chegada que saíram os gols. E os demais?
1: O clube até paranaense empatou em casa com o Bragantino 1-1. O meu São Paulo, tá lamentável a situação do São Paulo, já tá ali, ó. Já tá lá embaixo, para baixo do Corinthians ali. Tá em 13º lugar com 27 pontos, pode ficar esperto. 1-1 com o Curitiba. A Chapecoense, um jogo de muitos gols, 3-3 com o Bahia lá na Arena Condá. O Vasco perdeu pro Santos 3-0. O Clube Atlético Mineiro mandou 3 do Grêmio, sem dó. O Mirassol, já falamos bastante, perdeu pro Flamengo por 5-1. Fabinho teve lá, Paulinho teve lá. Pé quente, hein? O Paulinho tava secando, mas não teve jeito. O Vitória 1-0 em cima do Botafogo. Botafogo mal, hein? Corinthians 1, Cruzeiro 2. E hoje, fechando a rodada, o Inter pega o Remo.
0: Então, amanhã, a gente provavelmente, né, deve, na hora do esporte, já estar tudo certo em termos de cartola. Vamos dar aquela atualizada, premiar os ganhadores. E também, lembrando que a comercial já, o Donizete e o Adriano, vão presentear um cartoleiro, o ganhador do certame desse ano, a Liga do Antena Ligada. São 9:03, é isso, Derezão. Então, fale para nós aí a classificação do Campeonato Brasileiro para encerrar.
1: Palmeiras em primeiro com 48 pontos, agora seguido de perto pelo Flamengo com 45, o Flamengo tem um jogo a menos. O Atlético Paranaense 41 em terceiro, o Fluminense em quarto com 38. Em quinto, o Cruzeiro com 36, o Bahia em sexto com 34, em sétimo, o Bragantino com 32, o Atlético Mineiro vem em oitavo com 32, sobe aí, Claudinei.
0: Opa!
1: Com 32, o glorioso Corinthians em nono com 32, o Curitiba em décimo com 31, o Botafogo em 11º com 30. Aí esses que não tem mais nada, porque até ali Botafogo tem Sul-Americana. O Vitória em 12º com 27, São Paulo em 13º com 27, Santos em 14º com 25, o Grêmio em 15º com 25. O Mirassol é o primeiro fora da zona de rebaixamento com 23, vai hoje para a zona de rebaixamento, o Mirassol. O Internacional com 23, 17º, o Remo em 18º com 22, o Vasco em 19º com 22. E a Chapecoense, lanterninha com 11 pontos.
0: Ah, já caiu, lugar, hein? Acho que ela...
1: Uma cair.
0: E os jogos dos paulistas, Deleizão? Procura só paulista aqui, ó. Aqui não tem nenhum paulista, esse é o primeiro
1: Palmeiras joga contra o Vasco domingo no Nubank, às 16h, deve ser o jogo da TV. O Bragantino pega o Grêmio também no mesmo horário, 16h no domingo. O Santos e Mirassol da Vila Belmiro, às 18h30.
0: E aqui a recuperação
1: e
0: do São Paulo.
1: E aí o São Paulo tenta, mas não tá fácil ganhar lá da Chapecoense não, hein? Da Arena Condá, o São Paulo joga contra a Chapecoense. E o Corinthians joga lá no Couto Pereira, em Curitiba, contra o Curitiba.
0: Muito
1: e na
0: bem.
1: Segunda-feira, de novo, fechando a rodada, Botafogo e Clube até Paranaense.
0: Pois é, não é teve Fórmula 1 nesse final
1: semana
0: de semana.
1: Semana que vem
0: tem, né, Deleizão? Deleizão, estamos na semana aí dos 40 anos da Rádio Antena, né?
1: Amanhã é o dia, né?
0: Dia 18.
1: Dia 18, 40 anos da Rádio Antena 102, hein? Parece que foi ontem. Começou com a Antena 1, né?
0: Nos documentos, né, Delay? No registro de nascimento, dia 18. Porque tem 18. Todo aquele. Agora eu nem sei como é que tá mais essa questão de rádio, mas tinha o caráter experimental, lembra?
1: Ficou em caráter experimental.
0: Em caráter experimental.
1: Só rodava música.
0: Só moda.
1: Passamos por tudo, né? Era cassete, LP, tinha que colocar lá, como é que chamava aquele clã aí?
0: Era o LP, né?
1: O LP, colocava
0: tinha
1: ali na
0: fita
1: ponta.
0: De rolo, né?
1: Fita
0: As
1: de
0: gravações
1: rolo.
0: Eram em fita de rolo, cartucheira. E depois teve o disquete, né?
1: Depois teve o disquete.
0: Aí uma passagem
1: rápida. Começou o CD. Passamos por toda essa...
0: E a gente tava lá, né, Delezão?
1: E lá. 40 anos.
0: Foi muito
1: o
0: rápido.
1: O estúdio era lá no fundo.
0: Rádio Antena 1. Uma das vinhetas mais marcantes que tinha, até eu não sei se o Cléo tem, era Estéreo, Antena 1. Lembra a cantadinha?
1: Lembro.
0: Poxa, essa era marcante demais.
1: Muito bom.
0: E naquela época, pouco se existiam, né? Ou poucos rádios existiam, os rádios.
1: Disco de vinil.
0: Disco de
1: vinil. Muito
0: vinil. Era só vinil, né? Não tinha. Eu nem sei quando surgiu, mas deve ter sido perto dos anos 2000 aí que começou a surgir o CD, né?
1: Eu não lembro.
0: Eu comecei, Delay, no Rádio Raiz. Quando eu comecei a fazer o Rádio Raiz, não tinha ainda, pra você ter uma ideia, não tinha o CD. Era tudo vinil. quando eu comecei a fazer o Rádio Raiz, e eu comecei já, tinha alguns anos, né? Rodados lá na Rádio Cultura, então não sei nem que ano, mas deve ter sido 98, 2000, por aí. São 9 horas e mais 7 minutos na Rádio Antena, pessoal. Naquela época, quando a rádio surgiu, quase não tinham rádios que sintonizava FM. Era só AM.
1: Tem isso também.
0: Todo mundo era AM.
1: Mas tinha,
0: né,
1: toda essa mudança, né? Até rádios de carro também.
0: Era quebrar paradigmas.
1: Era, rádios, né?
0: Eram quebrar paradigmas.
1: Foi quebrado.
0: E depois, agora já não tem mais rádios AM, né? A maioria dos rádios são
1: poucas. Acho que São Paulo tem 3, acredito, que ainda não migraram.
0: Né?
1: As demais todas migraram para o FM.
0: Migraram para o FM, e quem fabrica rádio nem está fabricando mais, com a possibilidade. Rádio automotivo...
1: Tem AM ainda.
0: Mas rádio automotivo acho que a maioria não tem, né, Delay?
1: Ainda tem, sim.
0: Aqui, esses rádios, carros modernos que tem aquele painel digital ali...
1: Acho que ainda tem. Alguns tem.
0: Bom, mas aqui na região, multimídia. Aqui na região, eu acho que não sintoniza a AM, não. Não sei. Eu vivo tentando, porque eu gosto muito de AM.
1: Boa pergunta. No meu carro tem da AM.
0: Tem AM?
1: Só que eu nunca não.
0: Acho que não sintoniza nenhum canal, FM, né? Não. Eu gosto muito de AM. Gostava, né? 9 horas mais 8 minutos da Rádio Antena 102. Bons tempos, né, Tirim? Bons tempos. Tudo em cima, né, Delezão? Tudo funcionando, belezinha.
1: 9 horas, 8 minutos.
0: Tudo tranquilo, né?
1: Tudo tranquilo. Opa! Ótima segunda-feira a todos. Uma excelente semana, que Deus nos abençoe e até amanhã.
0: Um grande abraço, boa semana para todos. Aqui, ó, o Gustavo tá dizendo, o meu tem AM sim, só que não funciona. E parabéns ao Marcelo, né, ganhador. Falamos com ele hoje, já no Antena Ligada, se você perdeu, ouça depois a gravação. O ganhador ontem do prêmio do Saúde Cap tá lá em Rio Preto agora para receber as 300 pilas que ganhou nesse domingo. São 9 horas, mais 8 minutos na Rádio Antena 102. O Antena Ligada acabou.
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10: Bom começo, são 9:21 na Rádio Antena 102, 9:21. Estamos juntos e até às 11 horas da manhã, o nosso programa, o nosso musical matinal, tradicionalíssimo nesses 40 anos da 102. Amanhã, hein, pessoal? Dia 18, amanhã é o dia base, né? Como eu falei agora há pouquinho, é o dia no registro de nascimento. 10 horas tem o Cléo, às 3, o Boquinho na 102. Começar o bom começo meio assim, ó, no embalo da banda Van Halen.

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9: 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Amanhã, dia 18, então, pessoal, quarentinha, hein? Esta jovem senhora Rádio Antena, tantos colegas que já passaram pelos microfones da 102,3 desde o início, Antena 1 na parte inicial, né, dessa história, e depois Antena 102. E entre estes colegas, a Lucinha.
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11: Eu sou a Lucinha, eu tinha que participar desta comemoração, dessa ideia tão bacana de voltar no tempo, essa rádio que eu tenho no coração, essa fase boa. Sabe aquela fase que a gente diz, eu era feliz e não sabia? Se encaixa perfeitamente em minha vida, pela minha passagem nessa emissora que eu volto a dizer, eu trago no coração. Época boa de equipe, época boa de comunicação, época época boa de música, imagina. Gente, eu cheguei nessa rádio do nada, apenas pra rever um amigo, na época Marquinhos Fazer, hoje Marco Antônio, em uma outra emissora. E aí, sabe, naquela de fazer uma visita, Marquinhos, muito doido, como sempre, me colocou no ar e disse, olha, faz aí o programa. E eu, mais doida ainda, topei. E pronto, fui convidada pra trabalhar na antena, não voltei mais pra rádio que eu estava e acabei sendo coordenadora da rádio. Tanta coisa aconteceu, tantos profissionais passaram nessa época junto comigo pela antena. E o bom é que com alguns desses profissionais a gente mantém um contato até hoje, saudável. Isso faz parte da vida, sabe? E é bom quando a gente pode parar e voltar um pouco no tempo. E é essa oportunidade que hoje vocês estão dando pra gente. Além da coordenação, fiz um programa à noite que eu gostava demais. Gostava de trabalhar com a luz apagada. Era uma época de Bon Jovi, R.E.M., Aerosmith, Metallica, Toto, U2. E quantas noites eu ia embora pra casa a pé, atravessava a cidade totalmente sem medo do perigo. Mas também tive a oportunidade de trabalhar num programa pioneiro num FM, que era o Rádio Raiz, um programa de música sertaneja, e com uma pessoa que eu tenho no meu coração e assim, o maior respeito, que é o comunicador Nestor Machado. O programa foi um boom, foi um sucesso, sucesso com os ouvintes, com a mídia, e além da antena, eu tive bons momentos nessa cidade também, que faz muito tempo que eu não visito, mas que eu tenho um carinho imenso. Uma época boa, de boas amizades, de bons profissionais e de muita, muita saudade mesmo. Eu quero deixar aqui o meu agradecimento ao Vanderlei Garcia e toda a sua família por tanta coisa que eu vivi, por tanto que eu aprendi, e a gente continua aprendendo a cada dia. Um beijo enorme a todos os ouvintes desta rádio, que eu sei que continua fazendo muito sucesso. Um abraço forte em toda essa equipe atual. Nunca deixem a peteca cair, viu? Carregue sempre a comunicação, o alto astral, a energia positiva para os nossos ouvintes. Olha, um beijo no coração e mais uma vez, muito obrigada, viu? Por permitir que eu pudesse fazer parte também dessa lembrança boa. Beijo, beijo no coração para vocês e até qualquer hora.
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9: Rádio Antena 102, 9:35. E essa daqui faz parte da história também. Não tem 40 ainda não, mas tá quase lá. 9:35, Fábio Júnior, Quando Gira o Mundo. Foi tema de novela? Não, acho que ele gravou, estava, né, fazendo muito sucesso com

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9: Rádio Antena, alô Cleusa, bom dia, obrigado pela audiência, tá mandando um abraço para todos os nossos ouvintes, né? Lá no Iturama, nossa semana tá começando E a Neuza tá pedindo para rolar uma música do Mato Grosso Matias. Vamos ver se dá tempo, Neuza, que eu já tenho essa aqui. Foi pedida agora há pouquinho pela Sandra. É do Rústico, né? Do Zezé. A música chama-se Cada Minuto.

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4: 9:52. Simple Mads na Rádio Antena. Vamos mandar um abraço pra Soninha, né? Tá mandando um alô pra gente aqui. Alô, Daniel!

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4: Falta 1 minuto para as 10, Brasil. Na sequência vem aí o Cléo Garcia, te acompanha até as 3 da tarde, né? O Bom Começo é até as 11. Às 3 tem o Boquinho e o Rádio Raiz e a gente se fala amanhã cedinho no quintal, se Deus quiser. Grande abraço, obrigadão pela companhia, excelente semana para todos. Só pro meu prazer, 10 horas, faz parte da história dos Quarentinha da 102, essa daqui também, hein? Tocou demais essa música.

0: Pink Floyd on the Turning Away, encerrando a edição do Bom Começo desta segunda-feira. Já começando a semana, curtindo aí a boa música, né, aqui na Rádio Antena 102. Musicaço, hein? Thaís, obrigado pela participação. E a Ana Paula também tá com a gente, né? A Ana ouviu aqui junto com a gente a música do Kid Abelha, né? Aí no Bom Começo. Obrigado, Ana. 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
6: E a Agência Nacional de Vigilância Sanitária, Anvisa, aprovou o primeiro genérico de semaglutida, né, substância usada no controle do diabetes tipo 2, em doses mais altas na perda de peso. O registro foi concedido à EMS, que vai comercializar o produto sob o nome Ozivy. Os genéricos são aqueles considerados equivalentes, né, aos de referência, com o mesmo princípio ativo, mesma dose, forma farmacêutica. Até o Ozempic não havia como fazer um medicamento genérico, isso porque ele era um medicamento biológico. A EMS tem uma semaglutida sintética, o que permite uma versão genérica. A farmacêutica ainda não informou prazo de lançamento nem preço, né, da caneta injetável. Hoje, a caneta, considerada o medicamento de referência, a Ozivy, custa R$ 333 pelo programa de fidelidade. Pela regra, genéricos são 35% mais baratos. 11 horas, 11 minutos.
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6: Muito bem, a Rádio Antena 40 anos. Vamos aos nossos companheiros de trabalho, ex-companheiros de trabalho aqui da Rádio Antena, que estão passando por aqui durante todo esse mês de agosto, né? Com as felicitações aí aos 40 anos da Rádio Antena 102. Mais um grande profissional que passou por aqui no comecinho da antena, né? Grande Harley Vianini. Lembra do Harley? Vamos lá, Harley.
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9: Tô armando a minha barraca. Quase que ao vivo aqui de Toronto, no Canadá, para todas as regiões aí de Jales. Quero dar meus parabéns à Rádio Antena. Fico super feliz em ter participado dessa incrível organização do Dr. Vanderlei Garcia. Foram quase 4 anos da minha vida participando das atividades dessa fantástica rádio, que foi uma das primogênitas aí em inovação do Noroeste Paulista e em todo o Brasil. A minha estreia na antena foi pouco depois da inauguração, mas tínhamos aí um timaço: Deva Pascovic, Gil Carreira, Israel Lopes, Ivan Júnior, Carioca, Ricardo Sibila, Reginaldo Coelho, Big John, Cacá Magrini, Sônia Galvão, Colombo Osmar, enfim, Delei, Joãozinho, a toda essa linda família. Parabéns, Rádio Antena 1. Você foi sempre pioneira. Fico feliz em ter participado dessa equipe. E eu tô desarmando a minha barraca aqui diretamente de Toronto, no Canadá, Mas antes de fazê-lo, deixo aqui uma recordação do melhor programa já feito na rádio brasileira. Chamava-se o Programa de Sábado. Na abertura do Programa de Sábado, tocava-se Rick Astley, Never Gonna Give You Up. Fico por aqui, Harley Vianini, deixando um beijo no coração de vocês. Tchau!

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1: Grande Harley Vianini. Faz uns 25 anos já que eu não vejo o Harley, hein? Última vez esteve no Brasil, né? Deu uma passadinha por aqui. Eu tava no horário aqui da Rádio Antena 102 e ele aí com toda a sua família, né? Seus filhos. Grande Harley, obrigado pela mensagem, companheiro. Conseguimos encontrar o homem, né? Toronto, Canadá. Meu Deus, tá longe, hein?
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1: Bora lá pro Antena Retrô dessa segundona, hoje dia 17 de agosto de 2026. Tamo junto a partir de agora no Antena Retrô, relembrando, né, os grandes clássicos da música até uma da tarde. Serão duas horas, né? Dando uma passadinha aqui pelas estações dos anos 70, 80, 90 e 2000. Começando com Starship. Bom dia, bom dia.

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7: Vamos lá, mais uma sequência de flashbacks aqui na antena. Zap pra você participar aí, ó. Zap antena 997359981. Vamos relembrar o som do Rio Lewis and the News. Stuck on You, antena 40 anos com você.

0: Biquíni Cavadão com Papa Winnie ao vivo na Antena 102. Vento, ventania, Roots and Bupsy. Teve Sancho New com Rio Lewis and the News no Antena Retrô. E as clássicas, né? Até a uma da tarde, Antena 102, relembrando aqui os grandes momentos da música.
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0: Vamos lá, atualizando aqui as notícias dos principais portais. E o prazo para o Discord suspender as lives no Brasil termina hoje, hein? O Discord tem até hoje para suspender no Brasil as transmissões ao vivo e outros recursos de transmissão e compartilhamento de vídeos. A determinação foi feita pela Agência Nacional de Proteção de Dados, a ANPD, na última quarta-feira, dia 12. Estabelece que a funcionalidade só poderá voltar a operar após a empresa comprovar a adoção de medidas técnicas e de segurança para proteger crianças e adolescentes. A decisão foi tomada pela Superintendência de Fiscalização da ANPD em um processo aberto no último dia 7, que investiga possíveis falhas no Discord no cumprimento das regras de proteção de menores de 18 anos no ambiente digital. A medida não determina o bloqueio do Discord no país. A suspensão é específica para a funcionalidade Go Live, usada para transmissões ao vivo dentro de servidores, além de ferramentas equivalentes de transmissão e compartilhamento de vídeos. Está aí o Discord, portanto, né? A partir de hoje não poderá fazer aí as transmissões ao vivo, né? As famosas lives, né, do Discord. A ANPD afirmando que o Discord realizou mudanças técnicas, né, na funcionalidade Go Live no início de março, período próximo à promulgação e à entrada, né, em vigor do ECA Digital. Muito bem, 11:43, mais notícias em uma hora.
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3: Tudo bem, 11:44. Mais canções pra você recordar aqui no Antena Retro. Bora lá pra Secret Service. Don't you know, don't you know?

0: Falando de Cazuza, recordando aqui a música Bete Balanço. 11h51 agora, na Antena 102, Secret Service. Don't you know, uma ótima segunda-feira pra você, uma semana maravilhosa.
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7: Vamos lá, mais flashbacks pintando aqui em 102.3 Antena, trazendo Jason Jonathan.

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0: teve Pet Shop Boys, Engenheiros do Havaí, The Romantics, teve Netinho, Martini, no último bloco do Antena Retrô. 2 horas com as clássicas aí no seu rádio. Amanhã tá de volta, né? O Antena Retrô, a partir das 11 horas da manhã. Na sequência, o Antena Play.
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0: 13:41. 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
3: Vamos lá então, chonados. Estamos chegando com mais uma edição do Antena Play. Aumenta o volume. Vamos nessa, moçada. A partir de agora, o melhor do sertanejo pra você aqui no Antena Play até às 3 da tarde.

juntos a partir de agora aqui na frequência de 102,3, trazendo aqui o sertanejo de qualidade aqui na 102 FM Antena, 40 anos com você. Uma ótima semana, estamos iniciando mais uma semana com pensamento positivo, com pensamento em Deus. Diante de ti, Senhor, estou com o coração repleto de gratidão. Obrigado por mais um programa, por mais um dia de vida, por esse milagre que o Senhor nos dá todos os dias, por cada bênção, cada cuidado e pelos livramentos que muitas vezes a gente nem percebe, mas que vem das tuas mãos. Obrigado pela tua fidelidade, pela tua presença constante em nosso dia a dia, o teu amor que nunca falha. Mesmo nos dias difíceis, nós sabemos que o Senhor continua conosco, nos fortalecendo, ensinando a confiar no teu tempo. Ensina-me a reconhecer o teu agir em cada detalhe, a agradecer não só pelas vitórias, mas também pelas provas que moldam o nosso coração e nos aproximam de ti, Senhor. Que a gratidão seja a chave que abre os meus dias para novas bênçãos. Que o meu coração nunca se esqueça de tudo que recebi

0: Vai começar, vai começar. Prepare o seu coração.
1: Vamos lá, meninos. Tudo certinho por aí? Como é que tá a segunda hora braba aí, hein?
0: Você esperou?

moçada, hoje tem lanchão Marcelo Lanches, tem um super combo aí, com aquele lanche bacana, aquele lanche suculento do Marcelo Lanches lá em frente à Agromec, na entrada da cidade. Vai mandando o zap pra cá, 997359981. Tem a camiseta Antena 102, 40 anos de presente pra você também. Antena Play, daquele jeitão.

0: Apaixonado demais, hein? Trem arrumado demais. Bruno Marrone na Antena 102, Antena trazendo pra você o Antena Play nessa segundona. Você com a gente aí na frequência de 102,3. Mandando mensagem, pode mandar seu áudio também. Vai participar do programa aqui hoje. Os prêmios de hoje, camiseta Antena 40 anos. Mais o combo aí, Marcelo Lanches, pra você no finalzinho do horário. Bora lá? 997359981.
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9: Vamos lá, povão bonito, meu Deus. Estamos chegando com mais um bloco aqui da Antena Play. E a sua participação aqui hoje valendo o Super Lanchão Marcelo Lanches, mais refri 1 litro e a camiseta Antena 102, 40 anos. E bora que bora. WhatsApp Antena 997359981. Vamos lá, gente, a semana só tá começando, hein? Bora! Participar com a gente aqui, bater um papo, claro, curtir o melhor da música sertaneja. Olha, participando já com a gente aqui.

0: aqui, nossa amiga Eliana. No pé do rádio, curtindo aí a programação da Antena Play. Muito obrigado, Eliana.
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0: 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Estamos na sintonia, Antena 102, o dia todo aqui na obra. Antônio Carlos, valeu, Michel, valeu. Antônio Carlos, Michel, dá um modão pra vocês já já aí, né? O pessoal que tá na obra, hein? Fala o bairro da do trampo aí, ô Antônio Carlos. Nosso amigo Vitor também tá por aqui, quero participar do sorteio. Cléo Garcia, o sistema é bruto, hein?
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0: os meninos, que o sistema é bruto demais.
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0: Tamo na sintonia também, nosso amigo Samuel, pessoal do Oiti aí na sintonia. Valeu, Samuca! Tudo bom pra vocês aí, pessoal do Oiti na sintonia. Nossa amiga Márcia também, quero ganhar esse lanche. Márcia Inácio, valeu. A Neuza também está com a gente, valeu, Neuza. Na sintonia também o Daniel. Estamos na sintonia. Convido vocês aqui no carro, né? Ah, mandando foto aqui. Maravilha, olha só o multiplayer. Olha, Danielzinho, obrigado pela sintonia também. Aparece o nome da música aí no multiplayer, né? Tecnologia, rapaz. Valeu, Daniel. Um abraço pra você, meu querido. Simbora, moçada. Vai mandar no zap em 997359988. Ô, Abner, como é que você tá, Abner? Tá tudo certinho, né?

0: verdadeiro.
1: Marisley, tá tudo certinho por aí, Marisley. Boa tarde, Cleogas, Cleópatra. Muito vocês aqui na chácara. Obrigado.
2: Muito
1: obrigado aí pela sintonia. Nossa amiga Marisley, valeu.
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1: Vamos junto, Abner.
3: 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Descleque aí pra nós aí logo na segunda, meu amigo.
1: Você tá doido. Só no descleque, hein, Abner. No clima da segunda, né? Cadê o descleque, ô Japa? Aí, meu querido. Boa tarde, Cleo Garcia. Me coloca no sorteio aí. O Marcelo Lanches, muito obrigado pela sintonia também. Nossa amiga Marlene. É o corretivo, é.
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1: O corretivo da Marisley tá funcionando bem, né, Marisley? Abraço pra vocês aí, querida. Claudião, como é que você tá, Cláudio? Maravilha, tamo junto e misturado aí, Cláudio. Tudo de bom pra vocês. É só trabalhando, né? Ouvindo aí Antena Play. Vamos que vamos! A semana só tá começando. Vamos lá, força na peruca. Vai dar tudo certinho aí. Mais uma semana, né, gente? Fé em Deus, vai dar tudo certo.
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1: Nosso amigo Dio também tá por aqui na sintonia. Valeu, Dio.
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1: Tá participando com a gente também o nosso amigo Danilo. Danilão Poiati na sintonia. Valeu, Danilo. Show de bola, hein? Nosso amigo. O Sandro, o pessoal tá aqui no Santo Expedito, né? Na sintonia, o Sandrão. Nosso amigo Evandro. Valeu,

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1: Olá, quem mais tá por aqui? Nosso amigo Paulo Pereira. Valeu, Paulo. A Thaís Nara também tá por lá na sintonia. Valeu, Thaís. Tudo de bom, tudo de bom. O Éder também, o Moisés, pessoal no Posto Senedão. Tudo de bom pra vocês aí também. Bom trabalho, uma ótima semana.

Nosso amigo Léo também tá por aqui. Valeu, Léo. Leonardo participando com a gente. Pode mandar áudios também, viu, gente? Tudo acontece. Pode mandar áudios participando do programa aí. Fica mais bacana ainda, né?

0: 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Você tá doido, modão desse em plena segundona, meu amigo. Você tá doido.
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0: Passo pro Carlinho também na sintonia. Passo pro Carlinho, tá lá no pé do rádio. Curtindo aí o Antena Play. Valeu. Manda pro pessoal aqui, estamos trabalhando do Barracão, Morandim, Citrus, é isso mesmo? Carregando os caminhões aí, os caminhões de laranja, né? Ei, meninos, tudo bom pra vocês aí, moçada? Bom trabalho.

os meninos pediram um Christian Ralph lá, o pessoal dos caminhões aí de laranja. Olha, moçada, chama na moda. Ah, Christian Ralph tem na agulha? Então manda lá, menino.

0: Sal.
1: Bom demais ter você com a gente aqui na frequência de 102,3, é o Antena Play. Vamos lá para mais mensagens chegando aqui. Nossa amiga Cris também está por aqui na audiência, trabalhando, né, Cris? E claro, rádio ligado na antena.
2: Boa tarde, Cleo Garcia. Vai, né? Tudo bem, amigo?
1: Tudo.
2: Ô, segundona, quero ouvir Ed Brito e Samuel. Eles fizeram um showzaço em Ponta Linda. Ofereço para o meu namorado Márcio, todos os ouvintes que estão curtindo a antena. Quero concorrer a esse combo do Marcelo Lanche com a camiseta Antena 102. Antena 102 é sucesso.
1: Valeu, Cris. Ed Brito e Samuel. Menino bom demais da conta, né? No Antena Play, daquele jeitão.
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0: Tá aí o som do Ed Brito e Samuel, sertanejão da Rádio Antena 102 aqui.
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0: Aqui o trem é diferente, hein? Vamos lá, moçada, tamo junto e misturado nessa segundona. Vamos lá, tem mais mensagem chegando, é pra ir pro intervalo agora, ô Japinha. Não, vamos faturar então rapidinho, você vai mandando mensagem de áudios aqui, vai concorrendo ao Super Combo Marcelo Lanches e mais a camiseta Antena 102, 40 anos.
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0: Mais uma empresa, mais uma grande aí que entra com um pedido de recuperação judicial. Né? Nesta manhã a gente falou sobre as Casas Bahia, né? A rede Casas Bahia. E agora Marabraz entra com um pedido de recuperação judicial para renegociar dívida, né? Com 140 milhões. A rede de móveis e eletrodomésticos Marabraz protocolou o pedido de recuperação judicial na terceira vara de falências e recuperações judiciais de São Paulo. A empresa busca reorganizar suas finanças e renegociar cerca de 140 milhões em dívidas. O pedido envolve 5 empresas do grupo: Comercial de Móveis Jordanésia, Jaraguá Comercial, Comercial Móveis das Nações, também Zena Móveis e Monta Móveis, prestadora de serviços. A recuperação judicial é um mecanismo previsto na legislação brasileira que permite que empresas em dificuldades financeiras renegociem suas dívidas sob supervisão da justiça, com o objetivo de evitar a falência e manter as atividades em funcionamento. Mas ó, a coisa tá feia, né? Coisa tá feia porque o número de pedidos de recuperação judicial e extrajudicial no Brasil atingiu recordes em 2026, impulsionado por taxas de juros elevadas e restrições de crédito. Entre os casos de destaque, né, estão aí, ó, a fabricante de brinquedos Estrela, o grupo Toque Estoque, Ryzen, Grupo Pão de Açúcar, Casas Bahia e agora a Marabras. Faltando 15 para as duas.
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3: Vamos lá, a festa continua aqui na Rádio Antena 102. Opa, vamos lá.

0: abraço aqui pra moçada que tá na sintonia.
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0: Nosso amigo Caetano, né? Valeu, Caetano. Nosso amigo Caetano, tá lá o Carlinho também. Muito obrigado, moçada. Pessoal trabalhando nessa segundona. Que sol hoje, que calor, né? Amigo Caetano, Carlinho, abraço pra vocês aí. Tudo de bom. Uma ótima semana, semana abençoada pra vocês aí. Sônia Regina também tá com a gente. Obrigado, Sônia. Bom, hoje valendo aí o combo Marcelo Lanches, lanchão Marcelo Lanches e mais refri um litro. E também a camiseta Antena 40 anos.
2: Oi.
0: Oi.
2: O combo do Marcelo Lanches, camiseta da Antena 40 anos, mais um montão de músicas bonitas, tudo aqui e agora no Antena Play. Sou Sônia Regina.
0: Valeu, Sônia, sempre com a gente, hein, né, Sônia? Show de bola, muito obrigado pela sintonia. Fala, Ângelo, a toda a turma aí, Ângelo Sasso, o pessoal que tá na obra aí também, ouvindo o Antena Play, uma semana maravilhosa aí pra vocês. Tudo de bom, Ângelo, toda moçada aí.

0: Fala, Branco, como é que tá segunda-feira, hein, Branco? Sertanejão da Rádio Antena invadindo aí, né? Comércio de Jales e toda a região.
1: Sertanejo, onde
0: é o sertanejão aqui da Rádio Antena 102.
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0: Abraço, Branco, a Fran.
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0: Nosso amigo Fernandinho também.
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0: olha os meninos.
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0: Tudo bom pra vocês aí.
2: Doidinho.
0: Nosso amigo Reinaldo também tá por aqui. Obrigado, Reinaldo.
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0: Lucimauro.
3: Boa tarde, Cléo.
0: Fala, Lucimauro.
3: É isso aí, 40 anos de antena. Manda um modão pra nós aí aqui na obra. Abraço, meu amigo. E coloca nós aí no sorteio.
0: Show. Valeu, Lucimauro. Abraço a toda a turma que tá trabalhando nessa segundona. Abraço. Que calor, meu amigo. Você tá doido. Ô, DJ, prepara um Felipe Falcão lá pro pessoal que tá na obra, lá junto com o Lucimauro. Vamos lá, moçada. De buia, DJ.
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0: aqui nas ondas 102, o Antena Play.
1: Censura.
0: Bora lá, gente. Vamos lá, DJ. Seguimos com a Antena Play. Ronaldão, um abraço pra você também. Na sintonia, trabalhando, né? Curtindo aí a programação. Quem mais tá por aqui na sintonia, mandando mensagem, nossa amiga Rosana. Oi, Rosana, na sintonia também nosso amigo Álvaro, mandando mensagem aqui, valeu. Tiagão. Ô, Tiagão, fala comigo.
2: Alô, Cléo Garcia, boa tarde.
0: Tarde.
2: Segundou.
0: Segundou, bebê.
2: Tô aqui na escuta do Antena Play. Toca a música aí, Toneladas de Paixão, com Altair e Alexandre.
0: Ó.
2: Oferecendo pra todos os ouvintes aí do Antena Play. Põe meu nome pro sorteio aí. Chama.
0: Chama. Chama, babá.
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0: no... Opa, Toneladas de Paixão, Altair e Alexandre, né, Tiagão? Vamos lá, vamos rodar. Pediu, tocou, aqui no Antena Play.

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1: Então, mandar um abraço aqui pro nosso amigo Zé Paulo, que tá junto com a gente aí na sintonia também. Valeu, Zé. Tudo de bom pra vocês aí. Pessoal que tá trabalhando, né? Duro nessa quinta-feira. Valeu. Muito obrigado por estar com a gente. Vamos lá, DJ. Seguimos aqui com a Antena Play. Cadê o fundo musical, DJ? Agora sim.

0: Zé.
1: Também aprendeu.
0: Tô com o Tião Carreiro daqui a pouquinho pra vocês aí. Valeu. Estamos chegando em Jales, nosso amigo Jackson, é o Jackson Marquinhos, pessoal das instalações aí, nosso muito obrigado pela sintonia também. Valeu, meninos.
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0: Nosso amigo Silvano também, e a Maria. Valeu, casal.
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0: também ouvintes sofrer, de todos os dias aqui do Antena Play. Valeu. Silvano, também a Maria, os nossos cumprimentos aí.
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0: Juliana também concorrendo aqui ao lanche. Valeu, Juliana. Ótima segunda-feira pra vocês aí. Nossa amiga Mara também, Mara Lacerda. Valeu, Mara. Já tá concorrendo aqui também, já tá no listão aqui. Beleza? Ô, Zuz, como é que você tá, Zuz? Ótima segunda-feira pra você também. Opa, cadê o áudio aqui do Zuz, ô Japa? Manda lá, Japa.
4: Boa tarde, amigo Cleo Garcia.
0: Bom, e aí, Jesus?
4: Graças a Deus, mais uma semana que inicia aí, ó.
0: Sim.
4: Vamos começar ela apaixonada essa semana, hein? Leandro e Leonardo, Horizonte Azul.
0: Boa.
4: Ofereço aí pra toda a galera aí que tá ouvindo a antena, 40 anos de sucesso. Abraço, meu irmão.

na audiência. Valeu, César. Achou o Horizonte Azul? Vamos lá então, Lucas e Luan, pode ser? Pode ser, Zuz. Zuz é parceiro nosso aqui. Ouvinte de todos os dias. Esse Horizonte Azul, Horizonte Azul com Lucas e Luan. Original, pode ser? Pode ser, Lili? Troca aí. Ah, agora sim. Música linda. Boa Antena Play. Ouvinte.

0: nosso amigo Jesus, Jesus Bovo. Valeu, Zu, estúdio bom pra você aí também. Obrigado pela audiência sempre. Tamo junto e misturado. Vamos lá, segundona. Todos ligados aqui na frequência de 102,3. Bora! Obrigado mais uma vez aí, Cezinha. Ótima segunda-feira pra todos nós, né? Valeu. Deus abençoe vocês aí também. Cris, nostalgia aqui, as músicas que a gente recorda aqui.
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0: Nosso amigo Éder também tá por aqui na audiência. Manda um modão pra nós aí, o Éder. Nosso amigo Lúcio, né? Lúcio. Fala, Leandrão, como é que você tá, Leandro? Tudo certinho aí, cowboy? A Rosângela também concorrendo aqui ao prêmio de hoje. A camiseta mais o combo, né, Marcelo Lanches? Valeu, muito obrigado pela sintonia. O que mais? A Rosângela também, a Maria. Maria Trindade, valeu. Nosso amigo Paulinho.

0: pessoal da Fuga aí, abraço pra vocês aí. Fala comigo, Paulinho.
1: Boa tarde, meu amigo Kirel Garcia.
0: Você tá bom, Paulinho?
1: Toca aí pra nós, Porta do Mundo. Oferece pra todo mundo que tá ouvindo aí. E coloca eu aí nesse sorteio aí, tá bom? Abraço, valeu, tamo junto, é nóis.
0: Tamo junto e misturado.

0: apaixonado demais, hein? A música que o nosso amigo Paulinho, né, indicando aí pra gente, a música Porta do Mundo, bom demais. De vamos lá, Chico. Chico tá pedindo aqui um trio Parada Dura. Vamos pro intervalo rapidinho, a gente já volta aí com os demais pedidos, hein? A moçada participando com a gente aqui. Mande seu áudio 997359981. Vamos fazendo o clima dessa segundona.
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0: E a FUVEST abriu hoje, às 12 horas, o período de inscrições para o vestibular 2027 da Universidade de São Paulo, a USP. As inscrições, no valor de R$ 228, deverão ser feitas até 9 de outubro pelo site da Fundação. A primeira fase será realizada no dia 1º de novembro e segunda fase nos dias 6 e 7 de dezembro. E, portanto, a partir de hoje, a FUVEST abrindo aí o período de inscrições para o vestibular 2027, né, da USP. A primeira fase terá 80 questões de múltipla escolha, em vez de 90 aplicadas até no ano passado, mantendo o tempo de prova, 5 horas. Outra mudança é a aplicação do vestibular em Fortaleza. A escolha da capital cearense foi precedida por uma experiência prática. A FUVEST realizou em Fortaleza as duas etapas do simulado, que permitiu testar a operação e a estrutura necessária para a realização da prova na cidade. Daí Fortaleza foi escolhida justamente porque queríamos facilitar o acesso de candidatos da região Nordeste, que antes precisavam fazer deslocamento, né, para realizar a prova em São Paulo. 14 horas 18 minutos.
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8: Vamos lá, sonados. Estamos de volta aqui na 102 FM Antena. Mais um bloco aqui do Antena Play pra você. Hoje tem o combo Marcelo Lanches mais a camiseta Antena, 40 anos. Finalzinho do horário a gente faz o sorteio aí, beleza? Fala, Fabinho, como é que você tá, Fábio? Nosso amigo Ronaldo também tá junto com a gente na sintonia. Valeu, Ronaldão. Tem mais mensagem chegando aqui, nosso amigo André, o André, o Paulinho, nosso amigo Boca, Danilo. Bom trabalho pra vocês aí, moçada. Nossa amiga Ana Cláudia também, quero ganhar esse lanche hoje, hein? Olá, Claudinha. Um abraço pra você e boa sorte, né? Oi, Vera, tudo bem por aí, Vera? Vera Pontes, né? Valeu. Vamos lá, tem mais mensagens chegando aqui. WhatsApp bombando aí nessa segunda hora. Cristiane. Nossa amiga Cristiane Jimenez. Valeu, Cris. Obrigado pela participação aí. Nosso amigo Edson também tá lá em Aureflama. Tá junto com a gente. Fala, Edson.
9: Boa tarde, Cléo Garcia.
8: Como é que você tá, Edson?
9: Toca aí pra nós, Milionário e José Rico. Mais uma noite, vou dormir sem o meu bem. Edson, Aureflama. Tchau, obrigado.
8: Valeu, Edson. A moçada de Aureflama aí, o nosso abraço, o nosso carinho. Maravilha. Pessoal de Aureflama sempre junto com a gente na Antena Play desde o começo do programa, né? Valeu. É o Joãozinho também aí de Aureflama, na sintonia também. Eu sei que todos os dias ele liga o rádio aí na antena. Vamos lá, preparou pro Edson aí, ô DJ. Vamos lá, Edson, prepara o coração e segura essa pedra.

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Muito bem, tá aí Milionário e José Rico. Quem pediu aqui o Milionário e José Rico também? O pessoal na sintonia aí, final telefone 9305. Pedacinho aí, pelo menos, coloca meu nome no sorteio, o Fernando Henrique, né? Alô, Fernandão, um abraço pra você, meu filho, tudo de bom pra vocês aí, pessoal na Policar, né?

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0: Mais alô aqui, pessoal das entregas aí, ó. Nosso amigo Dico. Olá, Dico. Dico Souza. Tá no trecho aí, né, Dico? Rádio ligado aqui na 102 FM. Antena.

0: casa aí, o camarote do Gordinho, Wagner Gordinho. Tá no camarote do Gordinho aí.
1: Boa tarde, meu amigo Creu. Como que você tá, meu querido? Fala comigo.
0: Bom também.
1: Segundou, Creu, segundou. Tá o Ângelo, o Éder, o Gordinho e o Marcão trabalhando, estando vocês. Coloca nós nesse sorteio de hoje aí. Toca uma modona apaixonada do Mirosmar hoje. Qualquer Boa. Uma que você tocar aí tá bem recebido, aí. Beleza?
0: Ei, Gordinho.
1: Ótima semana a todos. Segundo o
0: Vidente,
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0: Ô, Gordinho, na segunda-feira já preparando aí, né, Gordinho? Aquele tsclack. Logo mais às 5 da tarde, né, não é? Hã? Valeu, Gordinho, abraço pra vocês aí, bom trabalho, ótima semana. Minas, vamos lá, mudando aqui pra, mudando a chave, modo Mirosmar ligado, chama!

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0: Vamos lá, moçada, o Antena Play. Hoje tem combo Marcelo Lanches, o lanche suculento do Marcelão. Mais refri, 1 litro. E a camiseta Antena 102. 40 anos, bora.
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0: 997-359981. É rapidinho, a gente já volta aí com as demais mensagens aqui no WhatsApp Antena. Mande seu áudio.
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3: 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Hoje, Super

0: Antena 102 nos quatro cantos da região noroeste. Obrigado, Franciele, também que tá com a gente aqui. Nosso amigo Marcos Vinícius. Opa, toca Mato Grosso e Matias pra nós aí.
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0: Oi, Marquinhos.
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0: Tem Mato Grosso e Matias aí, DJ? É o que mais tem, né? Só modão chonado, né? Matão, vai lá, na Guela, Mato Grosso e Matias em plena segundona. Meu amigo, já sabe, né, mais tarde, né? Hã? Manda no meio do peito, DJ.
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0: Nossa Senhora! Hã? Você...

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0: O nosso amigo Daí também tá com a gente aqui. Fala, Daí. Zé Neto e Cristiano.
1: Olá.
0: Faz tempo que a gente não toca aqui o Zé Neto e Cristiano no programa.

0: Zé Neto e Cristiano aqui na Antena 102. Obrigado, Felipão, também junto com a gente na sintonia. Fala, Val. Val também tá com a gente. Obrigado, Val. Ana Lúcia, Cléo Garcia, cadê o... a chicoteada? Ana, cadê o chicote, japa? Aí, Ana, o chicoteada. Bom demais.
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0: Nossa amiga Vânia também tá em Urânia na sintonia. Boa tarde, Cléo, Rosana, Aparecida, Buzo. Eita, o pessoal do Córrego do Jataí também tá junto com a gente aí na sintonia. Bora que bora, mais moda sertaneja. Nossa amiga Sandrinha Brito também tá chegando. Por hoje é só, Sandra. Aê, Sandrinha, tudo de bom, Sandra. João Paulo e Daniel.

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2: Vamos lá, moçada. E aí, Chonados, como é que tá a segundona aí, braba, hein? Tá tudo certinho aí, né? Vamos lá, gente. Força na peruca. Tudo de bom pra você aí na Antena 102. Na frequência de 102,3.
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2: Ah, Luizito. Não dá tempo de tocar mais uma do Mirosmar aqui, não. Valeu, Luiz, mas valeu pela participação. Vamos encerrando aqui mais uma edição do Antena Play. Obrigado, Yara, também mandou mensagem pra gente aqui. A dona Fátima, né? Muito obrigado, dona Fátima. E mais, a Sueli tá com a gente. Obrigado, Sueli. Sueli Oliveira. Muito obrigado. Mais uma vez, é a Sandrinha Brito, né? Ligada aí na programação Antena. Valeu, Sandra. Eu fiquei devendo do Tião Carreiro também. Tem pedidos aqui do Tião Carreiro, né? Dá pra tocar um trechinho aí, DJ? O que tem do Tião Carreiro aí? Estrela de Ouro, nossa senhora, boa. Só um trechinho, vai lá.

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0: Tem jeito não. Segundo, bebê. Adriano, como é que tá o moçada aí do Córrego do Mico? Fala comigo, Adriano.
2: Fala, Cléo Garcia, boa tarde, tudo bom?
0: Bom. Aqui é
2: Adriano do Córrego do Mico.
0: Bom demais.
2: Fala comigo, bebê.
0: Fala comigo.
2: Põe a gente no sorteio, hein, Cléo? Nós estamos aqui na escuta, viu? Vindo esses modão seu chonado aí. Tchau, obrigado.
0: Valeu, Adrianão, um abraço pra vocês aí no Córrego do Mico. Vamos tocar um modão lá pro Adriano, o pessoal que tá lá nas hortaliças, nesse solão, meu amigo, um sol pra cada um, né? Você é um Teodoro lá pro Teodoro Sampaio, lá pro nosso amigo Adrianão. Manda na goela, no meio do peito.
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0: Adrianão, chora não, Adriano.
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0: Pode deixar rolar, DJ. Deixa levar.
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0: Oh, no gogó, hein?

0: Amador e Modão, pra encerrar aqui o Antena Play. Vamos ao sorteio aqui, né? Bora lá, gente, sorteio aqui do o combo, né, Marcelo Lanches saindo aqui, mais a camiseta da Antena 102, 40 anos. Vamos lá, final telefone 14, isso mesmo? Número 21 sorteado aqui. Final telefone 4314. Bater palma aqui pra quem? Você que ganhou, meu amigo. Tiagão, né? O Thiago. É o Thiago Babalu, né?
1: Eu fui cego.
0: Ô, Tiagão, pode passar aqui na rádio pra retirar a camiseta, né? 40 anos da Rádio Antena. E o lanchão, Marcelo Lanches, retirar lá, direto lá no Marcelão, beleza?
1: Por você.
0: E os demais ouvintes, muito obrigado pela audiência. Amanhã tem mais Antena Play. Na sequência, Rádio Raiz com o nosso amigo Boquinho.
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16: 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Vamos falar Campeonato Brasileiro Série A. Tivemos aí a 23ª rodada, onde no sábado o Fluminense venceu o Palmeiras por 3-2. E também no sábado a equipe do Atlético Paranaense empatou em 1-1 com o Bragantino. São Paulo 1 e a equipe do Curitiba 1 também. Ontem, às 11 horas, a Chapecoense empatou em 3-3 com a equipe do Bahia. Ontem também tivemos aí Vasco e Santos. O Santos venceu o Vasco por 3-0. Também ontem o Clube Atlético Mineiro venceu por 3-0 a equipe do Grêmio. E ontem ainda, às 18:30, a equipe do Flamengo venceu o Mirassol por 5-1. O Vitória venceu o Botafogo por 1-0. E também o Corinthians perdeu por 2-1 para a equipe do Cruzeiro ontem. E hoje nós teremos Internacional, estará enfrentando a equipe do Remo, liderando a tabela de classificação. Palmeiras com 48 pontos, Flamengo 45, Atlético Paranaense 41, Fluminense com 38 pontos, Cruzeiro 36 pontos, o Bahia com 34 pontos, Bragantino com 32 pontos, Atlético Mineiro com 32 pontos, Corinthians com 32 pontos em nono colocado, em décimo Corinthians com 31, Coritiba com 31 pontos, 11º Botafogo com 30 pontos, 12º Vitória com 29 pontos, 13º São Paulo com 27 pontos, 14º Santos com 25 pontos, 15º Grêmio com 25 pontos, Mirassol em 16º com 23 pontos na zona de rebaixamento, o Internacional com 23 pontos, o Remo em 18º com 22 pontos, 19º Vasco com 22 pontos e 20ª Chapecoense com 11 pontos na zona de rebaixamento.

0: Campeonato Brasileiro Série A.
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0: Legal, 15:11, Antena 102 completando 40 anos. 40 anos de sucesso, 40 anos levando o que é a melhor informação, a melhor música, entretenimento, fazendo o seu dia mais feliz. Antena 102 FM, 40 anos e passou grandes nomes aqui na Antena 102 FM, como esse aqui, ó, grande Márcio Pelosi.
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5: 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Alô, galera de Jales, aqui quem tá falando é Márcio Pelosi, fui locutor aí na Rádio Antena 102, antiga Antena 1. Cheguei aí meados dos anos 90, fiquei muitos e muitos anos aí. E queria parabenizar toda essa equipe maravilhosa, meus amigos do coração, a toda a família Garcia, por ter me acolhido de uma forma muito especial. E que outros 40 anos venham, né? Uma programação de excelente qualidade, líder absoluta em audiência, profissionais da mais alta qualidade. E é isso, um grande abraço para vocês, saudades imensas, mas qualquer dia a gente se encontra, tá? Feliz aniversário, Antena 102, toda a equipe, toda a família Garcia, valeu de montão, gratidão, hein?
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11:13. Alô, meus amigos e minhas amigas, o nosso boa tarde, o nosso abraço e o nosso carinho. Estamos chegando com mais um Rádio Raiz, aqui nas suas YD937, canal 272, antena 102, a rádio da sua cidade. E por aqui, meu... o seu amigo de sempre, de hoje de sempre, Boquinho, que já estava com saudades, a direção-geral, doutor Vanderlei Garcia, aqui nas suas YD937, canal 272, antena 102. Hoje, uma segunda-feira, 17 de agosto de 2026. A partir de agora, você ligando 3632-0161 e pode mandar o seu recado pelo WhatsApp, que é o 99735-9981, beleza? Vamos juntos fazer uma festa gostosa, uma festa maravilhosa aqui nas ondas da antena. Antena 102, a melhor e a mais ouvida. Nosso boa tarde!

0: 15h21 e o Negro Solimões, olha que maravilha, Chora Viola aqui nas ondas da Antena 102, a rádio da sua cidade. E você curtindo a melhor programação do Brasil. Alô Dico, bom trabalho, viu Dico, bom trabalho, viu Dico. O nosso abraço, muito obrigado pelo carinho da audiência. 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
2: Chega aqui, 6:26, Antena 102, a rádio da sua cidade. Manda um abraço aqui. Deixa eu ver aqui a galera curtindo a Antena 102. Alô, Kleber, pede 1h30 com Zezé de Camargo e Luciano.

0: 15h29, Antena 102, a rádio da sua cidade. Alô, Baixito de Santa Fé do Sul, tudo bem, Baixito? Tá tudo beleza por aí, Baixito? Tudo maravilha, meu patrão? Como é que você tá, Baixito?
1: Fala, meu amigo Boquito, Baixito Grandes Lagos.
0: Beleza?
1: Maravilha. Só agradecer mais um começo de semana que Deus nos deu, né?
0: Opa, que maravilha.
1: Parabéns a rádio Antena 102 aí pros 40 anos. É, o Baixito também faz parte também. Todos esses anos acompanhando a rádio, né? Baixito, 51 anos de idade. Acompanha a rádio muitos anos, hein? Manda uma moda pra nós aí, se for possível, meu jovem. É, Zezé de Camargo Luciano, dia que sair de casa, beleza? Que o Senhor nos abençoe, você, sua família, o Brasil, o mundo, hein? Beleza? Baixito Grandes Lagos. Muito obrigado por atendido.
0: Valeu, Baixito, nosso abraço, muito obrigado, Baixito, pelo carinho da audiência, viu? Sempre, sempre na sintonia, né, Baixito? Eita, que maravilha, hein? Nosso abraço, Baixito. Manda um abraço aqui também, um carinho especial aqui pra, deixa eu ver aqui, alô, Gil Santana, tá tudo beleza, Gil?
2: Boa tarde, Boquinho, que é o Gil Santana, é meu patrão, que é o Celcinho. Estamos pegados no reboque aqui. Mandar uma moda do Boi Soberano pra nós aí.
0: Beleza, maravilha, Boi Soberano. Vamos tocar então, né? Um Boi Soberano aí. Eita, Logio, nosso abraço, muito obrigado, viu, pelo carinho da audiência. Sempre, sempre aí na sintonia, ouvindo a Antena 102 FM. Mandar um abraço também aqui, deixa eu ver aqui, ouvindo a Antena 102. Mandar um abraço aqui também, deixa eu ver aqui. Alô, Zé Marçola de São João de Iracema, nosso abraço, Zé.
3: Boa tarde, meu companheiro Boquim. Tudo bem com vocês aí na Antena 102? O Boquim, o Zé Marçola. Abençoada semana pra nós. Ô Boquim, se for possível, manda pra nós aí. Eu não sei se eu tô correto em falar o nome da música. O Liu e Léo, o Peão e o Baiano. Faz muito tempo que eu ouvi essa música. Se você não achar, não tem problema também não. Pode substituir aí, tá bom, companheiro? Tô mandando pra toda essa galera que tá ligada no seu programa. Abraço, companheiro. O sol tá quente, mas qualquer pauzinha que dá, nós tá ligando na Antena 102 pra ouvir seu programa. Abração.
0: Um abraço, meu irmãozinho.

0: que eu saí de casa, Zezé de Camargo e Luciano, aqui nas ondas da Antena 102. Mandar um abraço pra galera, o grupo, né? O grupo Galizé 40, Galizé 40. Ê, moçada, ontem foi uma festa ontem lá na Peroba, hein? Que maravilha, hein? Ei, o pessoal do Galizé 40, um abração pra vocês aí, viu? 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

0: 15h42, Antena News, a notícia em primeiro lugar, Antena News. Vamos falar agora, vamos falar de esporte, né, gente? Vamos falar de esporte agora. É Carrasco que chama, veja quem tem mais gols contra o seu time. É a manchete aí do Globo Esporte. Gabigol se isola como Carrasco do Vasco no Brasileiro. Você sabe que quem é o atleta, né? Quem é o atleta que mais fez gols contra o seu time do coração? Aquele jogador que quase sempre marca contra a sua equipe, nesse fim de semana, Gabigol se isolou como o maior Carrasco do Vasco no Brasileirão desde 2003. O Globo Esporte, com o apoio do Gato Mestre, fez um levantamento dos maiores carrascos dos clubes da Série A do Brasileirão em atividade em duas partes, em jogos válidos pela competição nacional e um levantamento somados com outros torneios. Gabigol marcou seu gol número 101 com a camisa do Santos na vitória sobre o Vasco. Foi o oitavo gol marcado pelo centroavante contra a equipe em partidas válidas pelo Brasileirão, que fez se isolar de Luiz Fabiano, que tem 7. E agora no recorde do brasileiro por pontos corridos, disputado desde 2003, Gabriel aparece entre os principais carrascos da competição. O atacante tem o Santos, seu atual clube, entre as principais vítimas. Marcou 8 gols contra o Peixe pelo Flamengo entre 2019 e 2024.
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3: Fica aqui, horas e 45 minutos. É o Rádio Raiz aqui na Antena 102 FM. Alô, Marcela. Muito obrigado, Marcela, pelo carinho da audiência. A Marcela pede Matheus e Cauã, A Nossa Praia, né, Marcela? Muito obrigado pela audiência.

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6: E 58 minutos, Antena 102, a rádio da sua cidade. Você curtindo aí a melhor programação do Brasil. Vem comigo, viu? Vai ligando pra cá, 3632-6563-3201. WhatsApp 99735-9981. Telefone 3632-0161, beleza? Vem comigo, vamos fazer uma festa bonita, uma festa maravilhosa. Fui fiel.

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3: É notícia da hora, deixando você bem informado. Acidente de helicóptero deixa 3 mortos em ilha na Grécia. 3 pessoas morreram na queda de um helicóptero na ilha grega de Sifnos, na Grécia, na segunda-feira, segundo autoridades do Corpo de Bombeiros. De acordo com a imprensa grega, a aeronave era particular e caiu em uma área próxima ao heliporto, às 18h17 do horário local. Um vídeo postado na rede social X por uma testemunha mostra uma enorme coluna de fumaça subindo do local da queda, ainda em chamas. Não se sabe ainda a identidade do piloto e dos 2 passageiros que estavam a bordo. A causa do acidente também é desconhecida, mas segundo as autoridades, o helicóptero caiu logo após a decolagem.
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0: Essa semana tá eu e o João aqui trabalhando. Tamo junto, Boquinho. Fica com Deus aí. Parabéns na antena aí, sempre. Que vai, venha mais e mais 40 anos aí. Valeu.
1: Esse nosso abraço, Vitor. 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Alô, Vitor. Alô, João.

0: 23 minutos, onde andará Jean Giovanni? 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
8: É o Antena News, a notícia em primeiro lugar, Brasil encerra Mundial Sub-17 em 17º lugar e base do vôlei acumula 11 anos sem títulos. São 11 anos sem qualquer título nas categorias de base no vôlei, e o último troféu veio no Mundial já extinto, o Sub-23 feminino, que teve apenas 3 edições até 2017. A taça conquistada pelas brasileiras em 2015, num time com Rosa Maria, Drusila, Lorene e a MV Juma, foi a 21ª obtida pelo Brasil em 93 mundiais de base até hoje. Desde então, além da ausência no alto do pódio, o país acumulou resultados negativos e teve poucos talentos sobressaindo depois. E o último revés veio com a seleção feminina sub-17, que encerrou o Mundial do Chile em 17º lugar, a segunda pior classificação da base brasileira. No sábado, dia 15, o Brasil venceu a Espanha por 3-7-1. 24-26, 25-23, 27-25, 25-16, em Santiago do Chile, encerrando a competição com 4 vitórias e 4 derrotas.
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4: 16:50, Antena 102, a rádio da sua cidade. Você curtindo aí a melhor programação do Brasil. Manda um abraço aqui agora. Alô Wilson da Gigante Hortaliças, meu grande amigo Wilson, né Wilson? Abração pra você, meu patrão, viu? Muito obrigado pela audiência, viu? Alô, meu amigo Osimar, o nosso abraço, Osimar, muito obrigado, viu, Osimar? Tá aí na sintonia. Meu amigo Branco da Poti, alô, Branco, nosso abraço, meu irmãozinho, muito obrigado, viu, Branco? Pelo carinho da audiência também, viu? Alô, minha amiga Sônia Regina, tá tudo beleza por aí, Sônia?
5: Pouquinho, segundou, calorzão, né?
4: Tá quente, hein?
5: Mas o melhor de tudo é estar aqui na Antena 102... Rádio Raiz.
4: Obrigado, minha amiga. Um beijão, Sônia Regina. Muito obrigado pelo carinho da audiência, viu? Alô, Edson de Aurifama.
6: Boa tarde, Boquinho. Toca aí pra nós, Lumineiro e Boquinho, de Boteco em Boteco. Edson Aurifama.
4: Valeu, Edson.
6: Tchau, obrigado.
4: Nosso abraço, Edson de Aurifama. Muito obrigado pelo carinho da audiência. Sempre, sempre na sintonia.

0: tarde, Boquim. Tudo beleza?
1: Beleza?
0: Firme Guarueiro ou não?
1: Ô, caboclo.
0: Boquim, manda aí pra nós aí. Jean Giovanni, Disque Paixão. Vamos oferecer esse modão pro Wilson Taboadão, pro Fábio Pedro, pra Sandrinha Brito, pra Irene, pro Luizão, pro João Bala. Pra todos ouvindo esse programão chonado e maravilhoso e gostoso que é o Rádio Raiz. Um abração e Deus te abençoe, meu amigo.

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3: Os termômetros marcando 32 graus, marcando 32 graus e à noite o tempo fica aberto, né? Noite sem nuvens e o tempo não chove. Amanhã que é terça-feira, teremos aí a mínima 19 graus e a máxima 34 graus amanhã, sol o dia todo sem nuvens no céu e noite de tempo aberto ainda sem nuvens amanhã, com a mínima 19 graus e a máxima 34 graus.
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3: Agora 18 horas e 26 minutos, Antena 102, a rádio da sua cidade. Alô, Cazu! Cazu, tá ouvindo o Boquinho, vindo de Ouroeste, né, Cazu?
15: Boa tarde, Boquinho. Manda uma música pra nós que vindo de Ouroeste e ouvindo a Antena. Toca pra nós aí, Leonardo Zé Rico, Quem Disse Que Eu Esqueci. Vê essa música pra todos os ouvintes, também pro Cássio, pro Alexandre, tamo junto aqui. Valeu!
3: Beleza, nosso abraço, muito obrigado aí pelo carinho da audiência, viu? Tá sempre na sintonia ouvindo a Antena. Muito obrigado, Cazu, e a galera toda ouvindo a Antena 102, a rádio da sua cidade. Nós estávamos agora mesmo ajeitando aqui, né? Os computadores da antena, agora deu tudo certo, é tudo, nós tivemos que reiniciá-los, né? Por isso que ficamos um tempo sem só tocando música e comercial e agora tudo normalizou, né? Beleza? Um abração aí, Cazu, muito obrigado pelo carinho da audiência. Alô, Sandrinha Brito, beijão pra você, minha amiga, muito obrigado. Alô, Irene, lá no Córrego da Porteira, Irene, também o Luizão, meus amigos, meus irmãos, abração pra vocês aí, viu, Irene? Muito obrigado pelo carinho da audiência, viu? Sempre na sintonia, ouvindo Antena 102. Música.

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0: Chega 18 horas e 47 minutos. Morena de Populina.

participando desse modão, João Bala. Aê, João Bala, é modão pra ninguém botar defeito, hein? Que beleza, manda um abraço com um carinho especial, Walter. Alô, Walter. Ela tá lá em São Paulo ouvindo um boquinha também, né, Walter? Um abração pra vocês todos aí, viu? 18 horas e 54 minutos, Antena 102. Vamos deixando o último bloco, daqui a pouco tem a Voz do Brasil. E na sequência vem o Rogério de Saio, o Marcelo Ramire. Às 5 da matina vem Claudio Antônio com o Quintal da Antena. Às 7 horas, o Antena Ligada com Claudio Antônio e Vanderlei Garcia Filho nas reportagens policiais de Assis Duarte. Terminando a Antena Ligada, Claudio Antônio vai até às 10 com um Bom Começo. Às 10 horas vem Cléo Garcia dando sequência do Bom Começo. E eu volto às 15 horas com Rádio Raiz, ok? Um abraço do Boquinho para todos, fiquem com Deus e até amanhã. Tchau, tchau.

0: acordo com as novas diretrizes, o ensino de arte nas escolas deve aproximar os estudantes das diferentes formas de fazer e vivenciar a disciplina. E hoje, na apresentação da Voz do Brasil, eu, Mariana Jungmann e Luciano Seixas.
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0: É na costa do Amapá que foi descoberta uma nova riqueza do Brasil.
1: A Petrobras anunciou a existência de petróleo num poço que está sendo perfurado pela empresa.
0: Assim que concluída a perfuração, será feito o levantamento da quantidade de petróleo na região.
1: Hoje, autoridades visitaram um navio sonda da empresa, embarcação adaptada para a perfuração de poços em águas profundas e ultraprofundas.
2: Com a descoberta da Petrobras da presença de petróleo em poço perfurado na margem equatorial, uma comitiva do governo federal visitou nesta segunda-feira o navio sonda da empresa. A embarcação está localizada em região de águas profundas no litoral do Amapá. De acordo com a presidente da Petrobras, Magda Chambriard, o poço começou a ser perfurado em outubro do ano passado e em mais alguns dias deve ter o trabalho de avaliação concluído.
3: Nós descobrimos óleo, né, no poço morfo, mas que até agora confirmou todas as nossas expectativas de um potencial relevante de petróleo na margem equatorial, mais especificamente no litoral do estado do Amapá. Esse poço vai acabar nos próximos talvez 15, 20 dias, né? Vamos ver quando é que ele acaba. Logo a seguir, nós temos que delimitar essa descoberta, ou seja, a gente tem que saber quanto é que de petróleo tem de fato nessa área, né?
2: Na semana passada, a Petrobras já havia confirmado a presença de hidrocarbonetos na região. Os hidrocarbonetos são compostos orgânicos formados exclusivamente por átomos de carbono e hidrogênio, e onde são encontrados indicam presença de petróleo e gás natural. Com a exploração de novos poços, a Petrobras pretende garantir segurança energética para o futuro, como destaca o ministro de Minas e Energia, Alexandre Silveira.
4: Que a gente possa se orgulhar de ter assim, 90% da nossa energia elétrica limpa e renovável e 50% da matriz geral. E, portanto, nenhum brasileiro em sã consciência pode abrir mão da sua soberania e das suas riquezas naturais para poder combater miséria, combater fome, fazer desenvolvimento.
2: O poço onde a Petrobras encontrou petróleo está localizado a cerca de 175 quilômetros da costa do Amapá, a uma profundidade de quase 2.900 metros. De acordo com a Petrobras, atualmente cerca de 80% do petróleo extraído no Brasil vem do pré-sal. Essa exploração deve chegar ao pico até 2035. Indicando a necessidade de outras fontes de combustível fóssil. Reportagem Luana Karen.
0: Deve ser o ensino de arte nas escolas. O Ministério da Educação homologou diretrizes para o ensino do componente curricular na rede de educação básica.
1: O documento estabelece que o ensino deve ser organizado em quatro eixos: artes visuais, dança, música e teatro.
0: O anúncio dessas diretrizes ocorreu hoje. A repórter Thaís Antônio acompanhou tudo e traz os detalhes ao vivo pra gente aqui no estúdio. Boa noite, Thaís.
5: Boa noite, Mariana. Boa noite, Luciano e ouvintes da Voz do Brasil. De acordo com as novas diretrizes, o ensino de arte nas escolas deve aproximar os estudantes das diferentes formas de fazer e vivenciar a disciplina. E para isso ser feito, a arte deve ser dividida em quatro componentes curriculares: artes visuais, dança, música e teatro. O texto complementa a Base Nacional Comum Curricular, que estabelece os conhecimentos, competências e habilidades esperados dos estudantes ao longo da educação básica. Com isso, as escolas passam a ensinar conteúdos, métodos e processos de criação em arte como prática educativa e não apenas como atividade secundária ou recreativa. Outro destaque é a aproximação entre professores, artistas e mestres e mestras das culturas populares. A resolução reconhece a importância de incluir esses saberes no processo educativo por meio de um trabalho colaborativo com professores de artes visuais, dança, música e teatro, como explica o ministro da Educação, Leonardo Barchini.
6: Primeiro, a gente fortalece as quatro linguagens separadamente, elas obviamente atuam em conjunto, mas a gente fortalece cada uma das quatro linguagens: as artes visuais, a música, a dança e o teatro. E a gente reconhece que na formação de professores com essas diretrizes, também precisa precisaremos ter habilitação em cada uma dessas especificidades, dessas quatro linguagens, teremos que ter formação específica. Então, isso eleva o ensino das artes a outro nível.
5: A resolução também define orientações para a organização do currículo, a distribuição dos professores, a estrutura física e pedagógica das escolas e os processos de avaliação. Todas essas medidas devem considerar princípios como equidade, acessibilidade, inclusão e justiça social. Mariana e Luciana, com vocês.
1: Obrigado pelas informações, Thaís Antônio.
7: A malária é caracterizada por febres altas, calafrios, tremores, dores de cabeça, podendo estar associada também a

0: maior número de casos, como disse o ministro da Saúde, Alexandre Padilha.
1: Em 2025, nós tivemos uma redução de mais de 50% dos óbitos por malária, mais de 40% de redução de malária em terra indígena, mais de 40% de malária em áreas de assentamento rural, assentamentos na região amazônica brasileira, que é uma das duas regiões com maior incidência de casos de malária. E tivemos o menor número de internações por malária.
0: Em menor escala, a infecção pode ocorrer devido à transfusão sanguínea, compartilhamento de agulhas contaminadas ou da gestante para o bebê. Mas o principal modo de transmissão é pela picada de fêmeas infectadas do mosquito Anopheles, também conhecido como carapanã ou mosquito prego. De acordo com o presidente da Sociedade Brasileira de Medicina Tropical, Gustavo Romero.
2: Por isso, a gente tem às vezes muita dificuldade, né, de definir exatamente aquela população que efetivamente está em risco, né? Os mosquitos se mexem, né? E os mosquitos crescem com as variações climáticas, que é outro detalhe importante que a gente deve levar em consideração. E muito frequentemente populações que estão mais vulneráveis estão mais expostas à picada desses mosquitos. E por isso que a malária se transmite com tanta eficiência, né?
0: Se diagnosticada a tempo, a malária tem cura e o tratamento é eficaz. Após a confirmação da doença, o paciente recebe o tratamento gratuitamente em unidades do Sistema Único de Saúde, inclusive a tafenoquina, medicamento que previne novas manifestações da malária. Por ser administrado em dose única, ele impede que o paciente abandone o tratamento, como explica o infectologista Marcos Lacerda.
3: Comparando com as medicações que são tradicionalmente usadas para malária, que vão de 7 a 14 dias, resulta num benefício muito grande para o paciente. É que as pessoas se tratam enquanto tem febre, geralmente 2, 3 dias, depois ela para de usar a medicação. E isso então faz com que as recaídas aconteçam. Praticamente metade dos casos que estão registrados hoje no Brasil são de recaídas. Então uma medicação que iniba a recaída é uma medicação altamente estratégica no controle da malária no país.
0: O medicamento está disponível tanto para pacientes maiores de 16 anos e com mais de 35 quilos, quanto para crianças a partir de 2 anos e com peso mínimo de 10 quilos. Reportagem Graziele Bezerra.
4: Entre junho e julho, foram confirmados 21 casos de sarampo no estado de São Paulo.
5: Neste fim de semana, o ministro da Saúde, Alexandre Padilha, esteve no estado, em Grajaú, acompanhando a vacinação contra a doença.
4: E comentou que o reforço na imunização visa prevenir a circulação e a transmissão do sarampo.
6: Em 2026, nós já temos aqui na cidade de São Paulo cerca de 20 casos também com relação de importados, são cepas que circularam nos Estados Unidos e no Canadá. E esse esforço é para manter esse bloqueio, para não permitir que aconteça em São Paulo em 2026, o que aconteceu em 2019, quando começou um surto assim e se propagou para ter 20 mil casos de sarampo em 2019. Naquele momento o Brasil perdeu o certificado de livre do sarampo. Reconquistamos o certificado em 2024 e queremos manter São Paulo, o estado de São Paulo e o Brasil livre do sarampo.
5: Para crianças de 6 a 11 meses, a dose aplicada durante a estratégia é considerada dose zero e não substitui as doses previstas no calendário nacional de vacinação aos 12 e aos 15 meses.
4: Para as demais idades, os profissionais de saúde verificam a necessidade de vacinação de acordo com a faixa etária e a situação vacinal de cada pessoa.
5: A cada hora, mais de 1000 vidas são perdidas devido às doenças cardiovasculares em todo o mundo, segundo a Organização Mundial de Saúde.
4: Estima-se que cerca de 18 milhões de pessoas morrem anualmente em decorrência de condições que afetam o sistema circulatório.
5: De acordo com a Sociedade Brasileira de Cardiologia, o Brasil ocupa o 9º lugar em número de mortes cardíacas.
4: E hoje, 17 de agosto, marca o início da Semana da Saúde Vascular, que promove conscientização, prevenção e diagnóstico precoce.
7: Seu Manuel Arruda da Silva tem 80 anos. Quando precisou ser atendido para tratar de um ferimento, descobriu um grave comprometimento na circulação. Uma cirurgia vascular conseguiu inicialmente melhorar o fluxo de sangue, mas a amputação da perna direita acabou sendo inevitável. Hoje, 8 meses depois, seu Manuel agradece pela vida.
8: Eu estou aqui ainda. Estou aí, quando mudando a história.
7: Histórias como

0: A de seu Manuel Arruda ajudam a explicar por que as doenças que comprometem a circulação continuam sendo um importante problema de saúde pública. Elas estão entre as principais causas de morte no país. Muitas dessas condições se desenvolvem de forma silenciosa. Por isso, a prevenção e o diagnóstico precoce são fundamentais para reduzir complicações e salvar vidas. O cirurgião vascular do Hospital Universitário de Brasília, Paulo Saad, alerta para hábitos e cuidados que podem prevenir doenças vasculares.
1: Controlar a glicemia, controlar a pressão, controlar as gorduras no sangue e cessar o tabagismo.
0: O aposentado Humberto dos Santos, de 62 anos, sofreu um infarto em 2022. Após o episódio, teve um AVC que comprometeu a fala e os movimentos. Desde então, faz tratamento no Hospital Universitário de Brasília. O filho, Leandro dos Santos, que o acompanha no tratamento, fala sobre um vício que colaborou para agravar o quadro de doenças cardiovasculares de seu Humberto.
2: Ele sempre foi fumante, né?
3: E aí vocês acham que a causa principal foi essa?
2: Creio que seja, né? Cigarro.
0: O especialista Paulo Saad fala sobre alguns sinais que indicam que é hora de procurar um médico.
1: Um paciente que caminha uma curta distância e já começa a ter dor, aquele paciente que faz o esforço e tem dor no peito. Então esses sinais significam que o músculo que está trabalhando, se você tem uma obstrução da circulação, esse oxigênio não chega na quantidade necessária, esses pacientes precisam procurar ajuda urgentemente.
0: A informação é uma aliada dos pacientes na hora de reconhecer sintomas precoces, procurar atendimento no momento certo e adotar medidas que melhoram a qualidade de vida. Por isso, na semana de 17 de agosto, é comemorada a Semana da Saúde Vascular, período dedicado à conscientização sobre doenças que afetam o sistema circulatório. Reportagem Luciana Colares de Holanda.
4: Hoje também é Dia do Patrimônio.
5: A data foi criada para marcar a importância de preservar a arte, a cultura e a história que estão por trás de tantas tradições brasileiras.
4: O patrimônio pode ser material, como conjuntos de casarões históricos ou determinados prédios e igrejas, ou imaterial, quando está ligado a festas tradicionais, por exemplo.
5: Hoje, mais cedo, eu conversei com o presidente do Instituto do Patrimônio Histórico e Artístico Nacional, Davidson Guzmão, sobre a preservação e a conservação dessa memória coletiva. Acompanhe. Presidente Davidson Guzmão, bem-vindo à Voz do Brasil para a gente falar de história, cultura, nesse Dia do Patrimônio, né? Eu queria que o senhor começasse, então, explicando por que que a gente precisa de um dia para marcar esse tema e quais são as provocações que essa data faz.
6: Mariana, primeiro quero dizer que é um prazer estar aqui para a gente falar de algo que é tão importante para o reconhecimento da diversidade cultural brasileira, que é o patrimônio cultural. Uma das nossas principais atribuições e competências é a ampla divulgação e promoção do patrimônio cultural, exatamente para que essa diversidade seja reconhecida, não só pelo Estado, mas que ela seja reconhecida e percebida também pela sociedade. E é por isso que a gente tem um dia dedicado ao patrimônio cultural, o dia 17 de agosto, que é um dia que foi escolhido em razão do nascimento, a data de aniversário de Rodrigo Melo Franco de Andrade, que foi o primeiro presidente do IPHAN e que ficou 30 anos ficou 30 anos fazendo a gestão do IPHAN e que foi a pessoa que inaugurou um sistema de proteção de patrimônio cultural no Brasil. Então, esse é a justificativa, vamos dizer assim, é por causa, né, do nascimento de Rodrigo Melo Franco que a gente tem o dia 17 de agosto escolhido, mas é sobretudo por conta da importância do patrimônio na vida das pessoas no dia a dia.
5: Agora, as celebrações vão se prolongar ao longo de todo esse mês. Qual é o tema desse ano e o que está previsto na programação?
6: Esse ano o tema é patrimônio criativo, inclusão produtiva, trabalho e renda. Exatamente para marcar uma dimensão do patrimônio cultural, que é a dimensão da cidadania e da produção de renda, da possibilidade de trabalho e renda para pessoas que vivem do patrimônio cultural. Vou dar um exemplo, o ofício de paneleiras lá em Goiabeiras, um bairro lá no Espírito Santo, né, em que a gente tem um bem cultural que é o ofício ofício de paneleiras, um saber tradicional relacionado ao fazer a panela, né, que é produzida, uma panela de barro, que é produzida onde é feita a famosa moqueca capixaba.
5: Aquela panela tradicionalíssima de fazer a moqueca capixaba, né?
6: Exatamente. E que tem uma dimensão, uma relação muito direta com o mercado, que, portanto, afere renda, né, ofere renda para aquelas paneleiras. Então, esse é um exemplo importante, mas a gente tem vários outros, né, de pessoas, de detentores que vivem diretamente do patrimônio cultural, de centros históricos que são dinamizados a partir do patrimônio que é reconhecido, desse centro histórico que é reconhecido em algumas das nossas cidades no país.
5: E aí a gente tem uma programação prevista, as pessoas podem checar essa programação onde, como é que funciona?
6: Isso, a gente tem uma programação em todos os estados do Brasil, nós teremos atividades, essa programação ela está disponível no portal do IFAM, www.ifam.gov.br. Quem quiser acessar e ver o que vai estar acontecendo no seu estado, pode acessar a programação lá no portal do IFAM na internet.
5: Lembrando aqui que IFAM se escreve com PH, né?
6: Exato.
5: Que é Instituto do Patrimônio Histórico e Cultural. Presidente, no próximo ano também vamos ter outra celebração importante, que são os 90 anos do IFAM, né? Quais são os principais desafios que ainda permanecem em relação à preservação do patrimônio?
6: Isso, ano que vem o IFAM completa 90 anos e nós estamos aí pensando numa série de atividades e programação que deve ocorrer ao longo do ano todo. Em termos de desafios, a gente tem vários desafios, porque o patrimônio cultural, ele se relaciona com o dia a dia das pessoas, com o dia a dia das cidades. E aí eu posso aqui, acho que nomear dois. Um que está na ordem do dia e que a gente tem discutido muito é no que a gestão do patrimônio se relaciona, por exemplo, com as mudanças climáticas, né? Então, o aumento da intensidade de chuvas, das temperaturas, como que isso se relaciona com o patrimônio cultural na gestão dos centros históricos, que cuidados nós devemos ter e como nós devemos pensar ações de prevenção, adaptação e mitigação a essas mudanças climáticas. Esse é um desafio que está na nossa ordem do dia e que nós estamos pensando como tratar desse enfrentamento às mudanças climáticas no âmbito da gestão do patrimônio cultural. Um outro desafio é aquele que, na verdade, é um desafio e é, ao mesmo tempo, diretriz para a gestão do patrimônio cultural, que é a gestão compartilhada. Então, a articulação com estados e municípios, a articulação com a sociedade civil organizada para a gestão do patrimônio, para que essa gestão, ela de fato, ela seja compartilhada entre os órgãos de poder público e a sociedade.
5: Pois é, e é importante que a sociedade mesmo se envolva, né, presidente, nesse tema, cobre a preservação do patrimônio na sua cidade, no seu estado. Como que é possível fazer isso?
6: Bom, hoje a gente tem a participação social como um princípio que atravessa a maioria das políticas públicas no Brasil, inclusive a de patrimônio cultural. Então, hoje, a sociedade, as pessoas podem procurar os órgãos de patrimônio de sua cidade, do seu estado, podem procurar o IFAM tem representação, tem superintendências em todos os estados e podem procurar também as instâncias de controle social que trabalham com patrimônio cultural, os conselhos de cultura e, em alguns casos, os próprios conselhos de patrimônio que existem nos municípios e nos estados.
5: Lembrando, né, presidente, que até para deixar um pouco mais palpável para as pessoas, quando a gente fala de patrimônio, a gente está falando tanto daquele casarão histórico, aquele prédio antigo, aquela igrejinha, mas também do fazer cultural muito típico. Tudo isso é dever nosso, como sociedade, ajudar a preservar, né? O senhor mencionou aí as paneleiras, por exemplo. Tudo isso é patrimônio e é dever da sociedade proteger, né?
6: Exato, é tudo isso e muito mais. Na verdade, a gente faz uma divisão entre patrimônio material e imaterial, mas quando a gente está falando de patrimônio, a gente está falando de valor, na verdade, sobretudo, né? Então, é importante a gente entender que o patrimônio material, as edificações, as obras de arte, elas são reconhecidas e entendidas como integrantes da nossa identidade, como elementos que ajudam a compreender a nossa história, as várias memórias e identidades que existem no país, porque são atribuídos valores a essas coisas. Da mesma maneira, as várias celebrações, os conhecimentos tradicionais, os fazeres, prazeres, os saberes, né, lugares que são importantes, né, para a compreensão das memórias dos vários grupos formadores da sociedade brasileira, para usar o termo da Constituição, também são importantes. É o chamado patrimônio imaterial.
5: É isso aí. Nós conversamos com Davidson Guzmão, presidente do Instituto do Patrimônio Histórico e Artístico Nacional. Falei errado mais cedo. Instituto do Patrimônio Histórico e Artístico Nacional. Muito obrigada, presidente, pela sua entrevista aqui à Voz do Brasil.
6: Obrigado, Mariana. A gente está à disposição da Voz do Brasil e de todos os brasileiros para conversar sobre o patrimônio. Essa é a nossa função, o nosso métier e é, sobretudo, a nossa alegria.
4: Concursos federais têm novas nomeações e convocações.
5: As medidas publicadas no Diário Oficial da União contemplam aprovados nas duas edições do Concurso Público Nacional Unificado e no Comando do Exército.
4: Todas as nomeações foram homologadas antes do início do período de defesa eleitoral.
5: Para o CPNU 2, estão autorizadas 69 nomeações de candidatos de nível superior. E para a primeira edição do CPNU, são 40 vagas de contratação temporária.
4: Quem está na lista de espera do primeiro concurso público unificado deve realizar uma nova manifestação de interesse entre os dias 24 de agosto e 4 de setembro pelo aplicativo SouGov ou pela versão web do serviço mediante login.
5: Quem não se manifestar no prazo será excluído do banco de candidatos aprovados em lista de espera de todos os cargos do CPNU 1, inclusive para fins de contratação temporária.
4: Abertas as inscrições para o selo Patrocinadores do Futuro 2026.
5: Uma iniciativa que pretende reconhecer a contribuição de empresas e entidades para a promoção, para a proteção previdenciária de seus trabalhadores e associados.
4: A participação é gratuita e voluntária.
5: As inscrições vão até 31 de agosto e são realizadas por formulário eletrônico disponível no site gov.br/previdência.
4: O regulamento completo e as orientações também estão disponíveis no portal do Ministério.
5: Do Governo Federal.
4: Uma realização da Secretaria de Comunicação Social da Presidência da República.
5: Com produção da empresa Brasil de Comunicação.
4: Fique agora com as notícias do Poder Judiciário e do Congresso Nacional. Boa noite.
5: Uma boa noite, até amanhã.
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9: Poder Judiciário inicia a 33ª semana Justiça pela Paz em Casa.
10: Para STJ, prisão em flagrante de mãe em estado diverso da morada dos filhos não impede concessão de regime domiciliar.
9: TSE inaugura o Centro de Divulgação das Eleições 2026, o CDE.
10: Boa noite, eu sou o Arthur Filho.
9: E eu sou Walter Lima.
10: A partir de hoje, até sexta-feira, 21 de agosto, o Poder Judiciário Brasileiro se mobiliza na 33ª Semana Justiça pela Paz em Casa.
9: Coordenada pelo CNJ, em parceria com os Tribunais de Justiça Estaduais, a iniciativa promove mutirões de julgamentos e audiências para dar rapidez aos processos de violência de gênero, além de realizar ações de conscientização em todo o país. Carolina Chaves.
11: A campanha é realizada 3 vezes ao ano, nos meses de março, agosto e novembro. O foco é fortalecer a política judiciária no combate à violência doméstica e familiar contra a mulher. Segundo o presidente do STF e do CNJ, ministro Edson Fachin, esta semana, mais uma vez em todo o Brasil, os tribunais de justiça prepararam programações especiais.
12: Será o nosso esforço concentrado de julgamentos, de audiências e mutirões voltados à proteção de mulheres em situação de violência. Os números nos impactam. Os números mostram um judiciário que tem pressa.
11: Na última edição, realizada em março deste ano, foram proferidas mais de 16 mil sentenças, realizadas mais de 10 mil audiências e concedidas 11.648 medidas protetivas de urgência.
10: O fato de uma mãe ser presa em estado diferente de onde filhas menores residem não impede por si só a concessão da prisão domiciliar.
9: Essa conclusão é do STJ, Fátima Uchoa.
13: Durante viagem de ônibus interestadual, a mulher foi presa em flagrante e teve a prisão preventiva decretada após serem encontradas drogas na mochila dela. A defesa informou que a mulher era mãe de duas meninas menores de 12 anos e pediu a prisão domiciliar. O Tribunal de Justiça do Paraná negou o pedido porque as crianças já estavam com a avó em outro estado. Mas no voto que prevaleceu na sexta turma do STJ, o ministro Og Fernandes explicou que mesmo com a gravidade da acusação e a expressiva quantidade de droga apreendida nesse caso, essas circunstâncias isoladamente não impedem o regime domiciliar.
10: O Tribunal Superior Eleitoral inaugurou hoje o Centro de Divulgação das Eleições 2026, o CDE.
9: O espaço instalado no TSE em Brasília foi preparado para atender aos profissionais de imprensa envolvidos na cobertura das eleições de outubro deste ano. Rimac Souto.
14: A inauguração foi feita pelo presidente do TSE, ministro Cássio Nunes Marques.
15: A ideia é que o Centro de Divulgação das Eleições seja mais do que um espaço de trabalho para os profissionais que acompanharão as eleições. O objetivo é que se torne um ambiente de diálogo aberto com a Justiça Eleitoral, em que a transparência e o acesso à informação não encontrem quaisquer obstáculos. O trabalho realizado por vocês, jornalistas, de dentro e de fora do país, é essencial para que a sociedade tenha acesso a informações corretas e contextualizadas sobre o processo eleitoral. Nunca é demais sublinhar que uma imprensa livre e participativa é sinônimo de democracia. A Justiça Eleitoral tem na imprensa uma aliada por compartilhar com ela a paixão pela democracia e pela informação de qualidade.
14: Ao inaugurar o CDE, o ministro também lançou a campanha Eleições 2026, Coisa de Pele.
10: Comissário de bordo demitido por se recusar a tomar a vacina contra a Covid-19 deve receber as verbas rescisórias.
9: O TST entendeu que ele tinha uma justificativa médica para não se vacinar. Simone Moura.
16: O comissário da Gol foi demitido por justa causa em novembro de 2021 durante a pandemia. Ele disse que não tomou a vacina porque tinha risco elevado de trombose. Inclusive, apresentou o laudo médico que indicava a contraindicação à vacinação. Mas a empresa alegou que o atestado não tinha respaldo científico. A justa causa foi mantida na primeira instância, mas o Tribunal Regional do Trabalho do Rio de Janeiro afastou a punição. No TST, ao analisar recurso da Gol, o entendimento é que a recusa à vacina pode, em tese, ser considerada ato de indisciplina ou insubordinação.
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10: A você, uma boa noite.
9: E até amanhã.
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17: Eu sou Paula Groba.
18: E eu sou Ricardo Nakaoka.
17: E estes são os destaques de hoje do Jornal do Senado, que começa agora.
18: O Senado terá esforço concentrado.

0: 31 de agosto a 4 de setembro. O anúncio foi feito pelo presidente Davi Alcolumbre. Na pauta, o Política Nacional de Minerais Críticos e Estratégicos.
1: Então eu decidi, como presidente do Senado, que uma semana seria semipresencial e a outra semana de esforço concentrado presencial. Então, eu queria que os gabinetes fossem avisados, as assessorias avisadas, para que no próximo esforço concentrado nós estejamos todos aqui presentes no plenário, se for possível, os 81 senadores.
0: Essa é a segunda data de esforço concentrado de votações do segundo semestre. Na primeira, de forma semipresencial, foram votados, por exemplo, o projeto que cria o Programa de Desenvolvimento da Indústria de Fertilizantes e uma medida provisória que socorreu vítimas de desastres naturais. Esforço concentrado é como se chamam as reuniões centralizadas em períodos curtos, na tentativa de votar projetos urgentes, apesar do período eleitoral, quando os parlamentares estão em campanha em seus estados. Esse ano, 2/3, ou 54 das vagas do Senado estão em disputa. Para saber mais sobre a função do Senado e dos senadores e senadoras, visite o especial Eleições 2026 da Agência Senado, em senado.leg.br.
2: A troca de bebês e o tráfico de crianças são riscos que podem ser evitados com mais segurança e identificação nas maternidades. Um projeto aprovado pela Comissão de Constituição e Justiça prevê a coleta de dados biométricos do recém-nascido logo após o parto.
3: A medida busca garantir a identificação segura do bebê e dar mais proteção às famílias. Os detalhes com o repórter Bruno Lourenço.
4: Pelo texto, o procedimento de identificação biométrica deve

0: legislação brasileira para disputas comerciais. O Palácio do Planalto informou que o procedimento foi iniciado a partir do compartilhamento do pedido pela Secretaria Executiva da Câmara de Comércio Exterior com os demais integrantes do seu Comitê Executivo de Gestão. O consultor legislativo do Senado, Marcos Túlio Bezerra, lembrou que o Brasil pode pôr sobre a mesa pautas essenciais para os Estados Unidos, como direitos autorais que afetam as big techs e patentes de medicamentos.
1: Então, se com a ameaça das medidas, a possibilidade de adoção das contramedidas aqui pelo governo brasileiro, o governo já consiga ser bem sucedido em retomar a negociação, a gente já considera que a lei vai ter um sucesso.
0: Em nota, o presidente da Comissão de Relações Exteriores, senador Nelsinho Trade, do PSD de Mato Grosso do Sul, afirmou receber com atenção a decisão do Poder Executivo. Para o senador, o Brasil precisa estar preparado para agir quando necessário, sem esquecer que as relações bilaterais com os Estados Unidos ocorrem há mais de 200 anos e que todas as possibilidades de entendimento devem ser buscadas antes de uma escalada comercial.
2: Quem trabalha ao volante, o veículo é ferramenta de trabalho e fonte de renda. Mas, na hora de trocar o carro ou renovar a frota, o acesso ao crédito pode ser um obstáculo.
3: Para facilitar esse financiamento, o Congresso vai analisar uma medida provisória sobre o tema. A senadora Leila Barros foi eleita presidente da comissão mista, que vai examinar a proposta. A reportagem é de Marcela Cunha.
4: A senadora Leila Barros, do PDT do Distrito Federal, destacou que o texto foca em uma categoria que hoje reúne mais de 2 milhões de brasileiros, motoristas de aplicativo, taxistas, entregadores e motofrentistas. Esses trabalhadores dependem de seus veículos diariamente, mas esbarram na burocracia dos bancos na hora de financiar um novo modelo. Ao assumir a presidência da comissão mista, a senadora Leila ressaltou que a falta de crédito acessível acaba penalizando quem mais trabalha.
5: Quem trabalha por aplicativo sabe como é difícil chegar ao sistema financeiro apresentando uma renda variável e conseguir crédito com juros e prazos razoáveis. Muitas vezes, o resultado é continuar trabalhando com um veículo antigo e compromete uma parcela cada vez maior da renda do trabalhador.
4: Para facilitar os financiamentos, a medida provisória prevê o uso de recursos do Fundo de Investimento em Infraestrutura Social e a criação de mecanismos de garantia pública. Além de gerar renda, a proposta foca em cidades sustentáveis, incentivando frotas de baixo carbono e pontos de recarga de baterias. A relatora será a deputada Amanda Gentil, do Progressistas do Maranhão.
6: Eleições 2026.
2: Em 2026, o eleitor vai às urnas para escolher quem vai representar seu estado ou Distrito Federal no Senado. Mas, afinal, o que faz um senador? Além de participar da criação e da revisão das leis, ele tem a missão de fiscalizar o governo federal e exercer atribuições exclusivas do Senado.
3: A reportagem de Yasmin Rodrigues explica como funciona esse trabalho e por que o Senado tem um papel central na democracia brasileira.
7: O Senado Federal é uma das duas casas do Congresso Nacional e representa os estados e o Distrito Federal. Senadores e deputados federais apresentam, discutem e votam propostas que podem virar leis. O Senado também tem o chamado papel revisor. Depois de aprovada em uma das casas, a proposta é analisada pela outra, que pode fazer mudanças antes da aprovação final. Para o presidente do Senado, Davi Alcolumbre, o trabalho dos parlamentares é uma responsabilidade de todos.
8: Isso não é uma missão de um homem, nem de uma mulher, nem da mesa diretora. Isso é a missão dos 81 senadores, de todos os partidos constituídos no Brasil, de 513 deputados federais e deputadas, porque só a união pode transformar verdadeiramente a vida das pessoas.
7: Senadores e deputados também têm a função de fiscalizar o Poder Executivo. Isso significa acompanhar as ações do governo federal, avaliar políticas públicas, analisar as contas da Presidência da República e criar CPIs. Mas o Senado tem atribuições que são exclusivas da Casa. Uma delas é aprovar as autoridades indicadas pelo Presidente da República, como ministros dos Tribunais Superiores, o Procurador-Geral da República, diretores do Banco Central e embaixadores. Outra é autorizar operações de crédito da União, dos Estados, do Distrito Federal e dos municípios. E, por fim, o Senado é responsável por julgar o Presidente da República em um processo de impeachment, depois que a Câmara dos Deputados autoriza a abertura do

0: processo.
1: Trabalhos técnicos de Eliseu Caires, o Jornal do Senado fica por aqui. Acompanhe agora as notícias da Câmara dos Deputados. Boa noite.
2: Boa noite e até amanhã.
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4: Câmara aprova diretrizes para desenvolvimento do futebol feminino.
5: Deputados reduzem a carga tributária para resseguradoras nacionais.
4: Parlamentares regulamentam a profissão de conservador-restaurador.
6: Boa noite. Avança na Câmara a proposta que regulamenta a profissão de conservador-restaurador de bens culturais. A medida era uma demanda histórica da categoria, como informa a repórter Paula Bittar.
7: A Comissão de Constituição e Justiça da Câmara aprovou uma proposta que regulamenta o exercício das profissões de conservador-restaurador de bens culturais e de técnico em conservação-restauração de bens culturais. De acordo com o texto aprovado, poderá atuar como conservador-restaurador de bens culturais móveis e integrados quem tiver diploma de curso superior na área, reconhecido pelo Ministério da Educação ou expedido por instituição estrangeira e revalidado no Brasil, ou mestrado ou doutorado na área expedido por instituição brasileira reconhecida pelo Ministério da Educação ou por instituição estrangeira e revalidado no Brasil, desde que tenha elaborado dissertação ou tese em tecnologia da conservação e restauração de bens culturais móveis e integrados e comprove pelo menos 5 anos de atividades técnicas e científicas próprias do campo. Também poderão exercer a profissão aqueles com diploma de outros cursos superiores que exerçam atividades na área há pelo menos 5 anos até a data de publicação da lei e os que tenham concluído até a data de publicação da lei curso de especialização na área observada a carga horária mínima exigida pelo Ministério da Educação. Entre as atribuições do conservador restaurador de bens culturais móveis e integrados estão realizar procedimentos de conservação e restauração em bens culturais, ministrar aulas relacionadas ao tema, desenvolver e coordenar projetos e pesquisas científicas sobre o tema e elaborar laudos técnicos, orientar e supervisionar acondicionamentos e acompanhar o transporte de obras de valor histórico, artístico e cultural, como courier. Já para atuar como técnicos em conservação e restauração de bens culturais móveis e integrados, é preciso ter curso de educação profissional técnica de nível médio na área, no Brasil ou no exterior e revalidado no país, ou então atuar na atividade comprovadamente há mais de 5 anos e não possuir escolaridade técnica exigida até a data da publicação da lei. Entre as atribuições desse profissional estão realizar exame técnico do estado de conservação de bens culturais móveis e integrados e auxiliar em eventos como seminários e exposições sobre o tema. Entre os deveres e responsabilidades do conservador, restaurador e do técnico estão assumir apenas trabalhos que possam realizar com segurança dentro dos limites de sua formação, não utilizar produtos, materiais e procedimentos técnicos que ponham em risco a integridade do bem cultural e na compensação de acidentes ou perdas não encobrir ou modificar o que existe do original, de modo a não alterar suas características e condições físicas após o evento. A autora do projeto, deputada Fernanda Melchiona, do PSOL do Rio Grande do Sul, considerou a aprovação uma vitória para os profissionais e para as universidades. Segundo ela, os profissionais pleiteiam essa legislação.
8: Eles tinham apresentado essa iniciativa com então o deputado Chico Alencar, que nesse ano não exerceu um mandato federal. E eu apresentei, portanto, esse projeto, que depois foi qualificado pelas contribuições das universidades que têm o curso, como é o caso da UFPEL, na Universidade Federal do Pará, eu tive conhecendo a formação e o trabalho, que contribui enormemente para a preservação de bens culturais, o nosso patrimônio, a valorização da carreira, o incentivo à formação técnica, se aproxima de padrões internacionais, né? De conservação e restauração.
7: A proposta considera bem cultural móvel o objeto de natureza artística, histórica, documental, científica e tecnológica. Isso abrange obras de arte, documentos, artefatos arqueológicos, etnográficos e de cultura popular e elementos paleontológicos de ciências naturais, científicos e tecnológicos, possíveis de serem deslocados ou transportados. Já o bem cultural integrado está vinculado à superfície construída construída de um bem imóvel ou da natureza. Isso inclui pinturas artísticas ou decorativas, retábulos, esculturas, ourivesaria, cerâmica, azulejaria, estuques, relevos, elementos decorativos e tecnologias que envolvam os elementos construtivos e os materiais de construção empregados nas vedações, revestimentos e acabamentos. A proposta que regulamenta o exercício das profissões de conservador, restaurador de bens culturais e de técnico em conservação, restauração de bens culturais, segue agora para o Senado, a menos que haja recurso para votação antes pelo plenário da Câmara. Da Rádio Câmara, de Brasília, Paula Bittar.
3: Educação.
0: Teto Preto do PSD exalta a expansão dos cursos de medicina nas universidades estaduais do Paraná. O deputado cita a criação do curso de medicina em Apucarana e o lançamento da graduação no campus da Unespar em Paranavaí, além do curso de enfermagem em Paranaguá.
6: Na opinião de Beto Preto, a ampliação das vagas em cursos da área de saúde contribui para a formação de profissionais que atuarão no Sistema Único de Saúde. O parlamentar reforça que as graduações são gratuitas e oferecem oportunidades para estudantes da rede pública.
3: Saúde.
0: Paulo Soares, do Podemos de São Paulo, apresentou projeto que visa descentralizar e regionalizar os serviços do SUS, usando estruturas hospitalares atualmente desocupadas em cidades menores para ampliar atendimentos e reduzir mortes em filas de espera.
6: Paulo Soares cita a cidade de Bauru como exemplo, com a morte de 1.123 pacientes à espera de leitos nos últimos 5 anos. O congressista cobra mais atenção do governo federal às regiões interioranas, com a disponibilização de profissionais e equipamentos.
3: Previdência.
0: Rodrigo Hollenberg, do PSB do Distrito Federal, apresentou projeto que amplia o acesso ao benefício de prestação continuada. A proposta eleva para meio salário mínimo por pessoa o limite de renda familiar e permite descontar gastos com alimentação especial, medicamentos e terapias.
6: Rodrigo Hollenberg também defende a regulamentação da avaliação biopsicossocial. Ele sustenta que a medida é necessária para garantir o acesso efetivo das pessoas com deficiência aos benefícios previstos em lei.
0: Dani Cunha, do PL do Rio de Janeiro, defende projeto que permite a pais ou responsáveis por crianças e adolescentes com deficiência trabalhar sem perder o benefício de prestação continuada. Pela proposta da deputada, a remuneração de até 10 salários mínimos não entraria no cálculo da renda familiar.
6: Dani Cunha afirma que a regra atual desestimula o retorno ao mercado de trabalho, especialmente de mãe solo, já que qualquer aumento de renda pode resultar na perda do benefício da criança. Ela acrescenta que o texto também autoriza a dedução de despesas com o tratamento da deficiência.
3: Comissões.
0: Luiz Lima, do Novo, do Rio de Janeiro, destaca os resultados da CPMI do INSS na investigação de descontos indevidos em aposentadorias. De acordo com o deputado, a comissão ajudou a identificar operadores financeiros, servidores e entidades suspeitas de participação nas fraudes.
9: A gente teve a felicidade de mostrar para o Brasil ser um facilitador até para a Polícia Federal e para o STF das pessoas envolvidas. Servidores do próprio INSS, operadores financeiros, recebedores de propina, sindicatos de fachada. Então a gente tem mais de 20 pessoas hoje presas e percebeu o quanto o brasileiro dispõe de tempo e de inteligência para fraudar, para enganar.
6: Luiz Lima acrescenta que 3 entidades investigadas teriam desviado mais de 6 bilhões de reais de aposentados, com descontos mensais que chegavam a R$50. Na avaliação do deputado, a CPMI contribuiu para recuperar recursos e dificultar a repetição das fraudes.
3: Segurança Pública.
0: Bom Gás, do PT Gaúcho, defende a aprovação de projeto que criminaliza a misoginia, entendida como ódio ou discriminação contra mulheres por sua condição de gênero. O deputado pondera que esse tipo de conduta alimenta a violência e viola a dignidade das mulheres.
6: Bom Gás pede que a Câmara vote logo a proposta, já aprovada pelo Senado. O parlamentar rejeita a ideia de que o projeto promova censura contra homens, mas diz que o objetivo é responsabilizar quem incentiva ou disseminar dissemina práticas de discriminação contra as mulheres.
0: Roberto Monteiro Pai, do PL do Rio de Janeiro, agradece a aprovação de uma moção de louvor ao filho Gabriel Monteiro na Comissão de Segurança Pública. Segundo o deputado, a homenagem reconhece a atuação do ex-vereador no combate à criminalidade.
6: Roberto Monteiro Pai também destaca o trabalho da policial civil do Distrito Federal, Deise Andrade, no enfrentamento ao feminicídio e à violência sexual contra crianças. O parlamentar ressalta a importância das ações de combate à violência contra as mulheres.
3: Economia.
0: A Câmara aprovou um projeto que reduz tributos pagos por empresas resseguradoras nacionais. O repórter Marcelo Lacher nos conta quais as medidas propostas.
10: O plenário da Câmara aprovou o projeto que reduz a carga tributária para resseguradoras nacionais. Resseguradoras são empresas que assumem parte dos riscos das seguradoras. Elas são responsáveis por uma espécie de seguro do seguro, usado principalmente em operações de grande valor ou com potencial para gerar perdas elevadas. O principal benefício proposto pelo projeto é a redução da alíquota da Contribuição Social sobre o Lucro Líquido, a CSLL, que hoje é de 15% e passa a ser de 9%. A proposta foi apresentada pelo deputado Isnaldo Bulhões Júnior, do MDB de Alagoas, com a justificativa de que as resseguradoras nacionais perderam o mercado a partir de 2019, com a eliminação de restrições à atuação de resseguradores estrangeiros. Segundo Isnaldo Bulhões Júnior, as resseguradoras estrangeiras não recolhem no Brasil CSLL e Imposto de Renda sobre Pessoa Jurídica, como as nacionais. Por isso, o projeto também isenta as empresas brasileiras de um adicional do imposto de renda. O projeto recebeu parecer favorável do relator, deputado Fernando Monteiro, do PSD de Pernambuco, mas não teve apoio do governo, como explicou o deputado Ayrton Faleiro, do PT do Pará.
11: Nós estamos tratando de um projeto que ele traz implicações financeiras, ordenamento de despesa, impactos nas finanças. Nós estamos numa reta final de governo, que tem um plano econômico em curso, que tem compromissos com a sociedade para fazer entregas. É hora de nós trazermos e aprovarmos aqui coisas que venham trazer impacto financeiro.
10: Para o relator, Fernando Monteiro, a arrecadação pode inclusive vir a aumentar, mesmo com benefício fiscal. Segundo ele, a proposta beneficia as empresas nacionais e pode forçar as estrangeiras a abrirem subsidiárias no país. Já o autor da proposta, Isnaldo Bulhões Júnior, disse que não há prejuízos para a arrecadação.
12: Não há um equívoco, não há nenhum prejuízo, não há nenhum problema. Apenas equaliza a empresa nacional, a empresa brasileira, dentro da concorrência com as empresas estrangeiras.
10: O projeto que reduz a carga tributária para resseguradoras nacional seguiu para análise do Senado. Da Rádio Câmara de Brasília, com informações de Antônio Vital, Marcelo Larcher.
3: Desenvolvimento Regional.
6: Leonardo Gadelha, do Podemos, reivindica o aumento da quantidade de água da transposição do Rio São Francisco destinada à Paraíba. O deputado afirma que o volume previsto atualmente para o estado é insuficiente para atender às demandas da população e do desenvolvimento regional.
0: Leonardo Gadelha argumenta que os canais da transposição comportam uma vazão superior à autorizada pela Agência Nacional de Águas. O parlamentar pede uma revisão da distribuição entre os estados do Nordeste diante do risco de agravamento da seca com a ocorrência de fenômenos climáticos extremos.
3: Transportes.
6: Euclides Petersen, do Republicanos de Minas Gerais, propõe financiar a modernização, ampliação e recuperação de aeródromos públicos de interesse regional. A ideia é criar um programa nacional que use incentivos fiscais para captar recursos de pessoas físicas.
0: Pela proposta, os contribuintes poderiam destinar parte do imposto de renda a projetos aprovados pelo governo. Segundo Euclides Petersen, a medida amplia a conectividade aérea e estimula o desenvolvimento econômico, o turismo e o acesso a serviços públicos no interior.
3: Trabalho.
6: Chico Alencar, do PSOL do Rio de Janeiro, defende a aprovação de um projeto de sua autoria que estabelece o fim dos penduricalhos, que são parcelas adicionais incorporadas aos salários de funcionários dos três poderes e que extrapolam o teto constitucional de R$ 46 mil brutos.
0: O legislador cita que 91% dos magistrados recebem acima do teto e, em sua avaliação, a medida vai combater a desigualdade salarial no país. Chico Alencar também cobra do Senado a aprovação do do fim da escala 6x1 como medida de combate à desigualdade social.
6: Daniel Almeida, do PCdoB da Bahia, apoia as reivindicações da Campanha Nacional dos Bancários. O deputado destaca a recomposição dos salários, o reajuste do vale-refeição, a participação nos lucros e melhores condições de trabalho nas agências e no regime remoto.
0: Daniel Almeida também pede mudanças nas regras dos planos de saúde dos bancos públicos. Segundo o parlamentar, alterações normativas dos últimos anos fizeram os bancários arcarem com uma parcela crescente dos custos.
3: Meio ambiente.
6: Delegado Matheus Laiola, do União do Paraná, apresentou o projeto que proíbe a caça esportiva em todo o país. A proposta altera a lei de proteção à fauna e também revoga dispositivos que tratam da regulamentação dessa modalidade de caça.
0: Segundo o delegado Matheus Laiola, a caça esportiva não pode se sobrepor à proteção dos animais e à preservação da biodiversidade. O parlamentar afirma ainda que a medida busca eliminar brechas na legislação e reforçar a proibição de práticas de caça voltadas ao lazer.
3: Esporte.
6: A Câmara aprovou uma política de incentivo ao futebol feminino no país. O repórter Antônio Vital tem mais informações sobre a proposta.
13: A menos de um ano da realização da Copa do Mundo Feminina no Brasil, o plenário da Câmara aprovou o projeto do governo que define diretrizes para o desenvolvimento do esporte no país. O projeto inclui o futebol feminino como prioridade da política pública esportiva nacional, com foco na profissionalização e na equidade de oportunidades. O texto também exige a elaboração de um plano de legado social, esportivo e financeiro da Copa do Mundo da modalidade, prevista para ocorrer entre 24 de junho e 25 de julho do ano que vem em 8 capitais. A proposta prevê que o Ministério do Esporte deverá promover condições favoráveis para o futebol feminino e incentivar a igualdade salarial e a participação de mulheres na gestão do esporte e na arbitragem. O projeto limita a inscrição de atletas não profissionais em competições oficiais. Na principal divisão nacional, o limite será de 4 atletas amadoras por equipe, com redução gradual até alcançar a total profissionalização do esporte. O texto prevê ainda a criação de protocolos para combater a discriminação, a intolerância e a violência contra as mulheres no esporte. A medida abrange atletas, árbitras, treinadoras, torcedoras e demais profissionais. O projeto recebeu parecer favorável da relatora, a deputada Jaque Rocha, do PT do Espírito Santo. Ela acrescentou na proposta diretrizes como a proteção da integridade física e psicológica das jogadoras, o combate ao racismo e à violência. No plenário, o relator foi o deputado Ayrton Faleiro, do PT do Pará, que defendeu medidas de incentivo para a modalidade.
14: Achamos por bem que a gente incentive o futebol feminino. O futebol, na sua essência, ele cumpre uma função de integração, de convívio social. E quando a gente fala de futebol, a gente vem em primeira visão muito o futebol masculino. Mas se a gente for para, inclusive, os interiores de cada um dos nossos estados, nós vamos ver lá um crescente movimento também nos clubes profissionais da participação feminina.
13: Na mesma sessão, a Câmara aprovou o projeto que reconhece o futebol praticado no Brasil como manifestação da cultura nacional. Os dois projetos foram enviados para análise do Senado. Na Rádio Câmara de Brasília, Antônio Vital.
0: Danley de Deus Interrols, do PSD Gaúcho, sugere ao Ministério da Educação medidas para melhorar a formação dos profissionais de educação física para o atendimento de estudantes com deficiência. Ele defende a atualização dos cursos superiores para fortalecer a inclusão.
6: A sugestão de Danley de Deus Interrols também prevê mais atividades práticas, estágios e formação continuada sobre o tema. Ele avalia que a preparação atual é insuficiente e pode deixar professores inseguros para garantir a participação efetiva de alunos com deficiência nas aulas.
0: Termina agora o Jornal Câmara dos Deputados, produzido pela Rádio Câmara, com trabalhos técnicos de Wellington Teles e a apresentação de Márcio Aquiles Sardi e Val Monteiro. Boa noite.
6: Uma boa noite para você. Ouça agora o Minuto do TCU.
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3: Boa noite, de 17 de agosto, para você que está ouvindo Antena 102 FM, Jales, estado de São Paulo, a rádio da sua cidade. 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Antena Jales São Paulo. Vamos juntos. O Sertanejo 102 está no ar. E para abrir o programa de hoje, um modão. Milionários é rico, cantando a moda.

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1: É, gente. 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

Quem aprendeu? 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
2: Amigo Rogério, boa noite, meu amigo Marcelo, diretamente de Aparecida Taboá. Luiz Fernando, está ouvindo o Sertanejo 102, 40 anos. E queria pedir um forró para você aí, se você tiver, Rodrigo Silva, oferecer para o meu amigo Wilson, na Fazenda Cachoeirinha, meu amigo Manezinho, meu amigo Fábio Pedro, ofereço para você. Também está aqui minha esposa Marineuza, minha filha Maria Fernanda e minha sogra Maria do Carmo, estamos todos na sintonia, tá ok? Um grande abraço. Tchau, obrigado.
3: Boa noite, Rogério. Boa noite, Marcelo. Boa noite, nosso queridão Lucas, lá do YouTube, pai e filho. Boa noite para toda a galerinha. Estamos aqui na audiência do Sertanejo 102. Marcelo, é o seguinte, hoje nós queremos um modão, sabe de quem? Gustavo Lima, Café e Amor. Esse modão nós vai mandando aí para todos os ouvintes aí do Sertanejo 102. Tchau, briga!
4: Boa noite, aqui é o Wilson da Gigante Hortaliça. Manda uns modão pra nós aqui, todos os ouvintes. Manda esteja de arueira pra nós aí e duas camisas.
5: Até logo. Olá, Rogério, boa noite, tudo bem? Espero que sim. E aí, Marcelo, tudo beleza? Como vai, Marcelo? Hoje eu gostaria de fazer uma homenagem, Marcelo. Uma homenagem para o Silvio Santos, que hoje, 17 de agosto de 2026, faz 2 anos de sua partida. Ele está morando com Deus. Eu gostaria que você tocasse para mim, por gentileza, que chegue até os ouvidos dele, onde ele estiver, esta música, Impressionando os Anjos. E que cada ouvinte também, que era fã, que acompanhou o sucesso e a carreira de Silvio Santos, sinta-se contente e feliz com a homenagem. Um forte abraço e até logo.

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5: O Sertanejo 102 segue contigo aqui nas ondas da Antena até as 11 da noite, com oferecimento especial de Marcelo Lanches. 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Vamos com o modão, João Mineiro e Marciano. Uma vez o Geraldo da Gromec me disse que gosta muito dessa moda, na Antena. João Mineiro e Marciano cantando sucesso, modão.

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1: Marcelo, Marcelo, boa noite. Manda um modão aí pra nós. Hoje eu vou de Lourenço e Lourival. Sonho de caboclo. Vai pulindo lá na Perobinha, minha esposa Jus, meu irmão Valmir lá em Japorã. E é o meu vizinho, o Chico Polícia. E é o João Luiz da Agromec. É o Valdir Santiago. Obrigado!

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